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Segredos. Essa aí foi lançada em 2022, não é? Aí tivemos aqui o encontro da cantora espanhola Marta Sánchez com Paulo Ricardo, Desperate Lovers. Essa aí foi trilha internacional

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2: 9:35.

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2: Bienvenue, c'est Joe.

0: são demais da conta.
1: 5 horas 31 minutos. Se ligando, conferindo, bom dia, Drogaria Globo, tradição no Jardim do Globo, alô, alô, é turma da fábrica de óculos, também aí, agora presente na região do Ibiapaba, né? É, gente que se liga na gente aí, o mundo da pecuária, terra viva, insumos agrícolas, ouvintes de nossas manhãs aqui no Sertanejão, bom demais da conta. 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E gente que se liga na gente aí, conferindo o nosso som no nosso pão de

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O dia é hoje, a hora é agora, o momento é já. Vamos em frente, gente, no astral legal da sua manhã. Sons e emoções da terça-feira. Hoje, 25 de agosto de 2026. O tempo não para, a vida que segue. E é um dia de cada vez que a gente vai, tá?

Né? Ontem foi o Zema, ex-governador de Minas, o convidado para ser aí questionado. E todas as noites aí nessa semana serão aí entrevistados os candidatos à presidência da República.

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Transplante, Eduardo Costa, olha ela aí. É assim que rola o nosso som, a nossa música. A turma do trânsito aí, obrigado pela carona. Ei, garotada, vamos nessa estudar, vai dar tudo certo, tá? É.

É que realmente é sinônimo de amparo. Eu particularmente tive que viver essa experiência há pouco mais de um mês, né? Uma triste experiência, diga-se de passagem, mas quando acionamos o Grupo Zelo, né, eles vieram para tentar amenizar o máximo possível diante de uma dor tão grande.

6 horas e 41 minutos, utilidade pública, vamos aqui atualizar o obituário, utilidade pública, prestação de serviços, Grupo Zelo informando, falecimento de Antônio José do

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Legal! Já já eu volto, é rapidão e trago Saudade a gente bata. 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

83, o primeiro jornal de Barbacena, nesta manhã de terça-feira, dia 25 de agosto, Dia Nacional da Educação Infantil, Dia da Legalidade, Dia do Feirão.

0: Dramaturgia, Melhor Atriz, com Isabelle Assis, e Melhor Espetáculo Infantil. As conquistas em Guaçuí ampliam a trajetória do grupo Conta Outra, que em apenas um ano já soma 21 prêmios, sendo 5 de Melhor Espetáculo, além de mais de 30 indicações em diferentes categorias.
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2: E estão abertas as inscrições para o Acampa Jovens 2026, promovido pelo Grupo Florescer e a Paróquia de Santo Antônio, e que será realizado nos dias 26 e 27 de setembro. O encontro é voltado ao público jovem com o tema Projeto de Vida. A concentração está marcada para as 7 horas da manhã, em frente à Igreja de Santo Antônio, e a partir do local, os participantes seguirão.

leitura e diversas outras formas de criação em um ambiente espontâneo e acolhedor. Com entrada e participação totalmente gratuitas, o Sarau convida qualquer pessoa que canta, declama, escreve

Wesley e Caio Jorge no comando de ataque. Agora o outro lado do clássico. O técnico Eduardo Domingues deve reforçar um setor especial do time do Galo para o primeiro jogo dessa fase quartas e final da Copa do Brasil. Por ser visitante no Mineirão, a tendência é que Barba Domingues faça

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3: Não curtiu, né? Nós também não.

parcelamento de um cartão de crédito em até 21 vezes com taxa reduzida. É, você vai entender isso lá na negociação e vai ver, poxa, legal. Então, pode ser a entrada, pode ser aí o valor total, né?

Dose Dupla com Zé Neto e Cristiano, Largando as Traças e Seu Polícia. As meninas lá da Odonto Company que curtem muito e pediram também esse som aí. Por falar em Odonto Company, você já conhece, né? É a clínica para toda a família. É você que está na nossa cidade vizinha, na zona rural. É, a gente sempre, quando está presente lá, dá um pulinho lá, encontra com os conhecidos também, né? A turma que é da região e você aí de qualquer bairro.

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às 16 horas, às 4 horas da tarde. Todo dia aqui a gente volta e fica com você até às 5, tá bom? Mas segue aqui, é todas as manhãs o nosso Bom Demais da Conta. 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

AVC e mais de 20 tipos de câncer. Além disso, o fumo passivo, aquele que a pessoa não fumante inala por estar no mesmo ambiente que o fumante, também causa doenças e é responsável por mais de 1 milhão e 600 mil mortes prematuras todos os anos. E é importante lembrar que o problema não está somente no cigarro convencional. Produtos como cigarros eletrônicos e dispositivos de tabaco aquecido também podem expor o organismo à nicotina e às substâncias tóxicas. A OMS ressalta que não existe nível seguro de exposição ao tabaco, mas existe uma mensagem positiva: parar de fumar

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6: Terça-feira, gente fina. 93, a rádio que é show. É 25 de agosto de 2026.

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1: De olho no tempo para você que se liga no Show da Manhã da 93. A previsão para esta terça-feira em Minas Gerais indica tempo instável com possibilidade de chuvas isoladas no centro, sudeste e leste do estado, enquanto o norte e o oeste registram calor e tempo mais seco. A madrugada foi fria, com mínima em torno de 8 graus na zona da Mata Mineira, com sensação térmica menor em áreas de serra e a máxima podendo chegar aos 29 graus nesta terça-feira aqui no estado de Minas Gerais. Legal, tá dado aí o recado de São Pedro pra você ligado no Show da Manhã. Já, Washington Lima com

0: Você tá acabando de acordar, ué?
1: Eu tô, Edirceu. Eu tô dizendo, mas Edirceu, não perca a hora, porque hoje, às 21 horas,
0: temos clássico.
1: Minas Gerais vai pegar fogo, Edirceu. Porque hoje é dia de clássico mineiro, Edirceu. E nas quartas de final da Copa do Brasil, que dá um saborzinho especial, né? Claro.

0: jogou no Mineirão, é, no Campeonato Mineiro. Quem saiu? Foi o Hulk, saiu do Cruzeiro. Saiu o Kaique e o Christian. E o restante, meu, tá todo mundo lá. Pô, é o mesmo time.
1: Já que você tá me colocando na fogueira, eu vou te colocar em outra fogueira. Você tá insinuando alguma coisa?
0: Não, tô insinuando nada, não. Tô insinuando nada, não, Eliseu. Quem sabe o pau pode comer hoje à noite. Mas, Eliseu, ainda falando de Copa do Brasil, teremos mais dois clássicos, né? Palmeiras e Santos amanhã às 21h30, Internacional e Grêmio na quinta-feira às 20h. O único jogo que não é clássico é Vasco e Vitória, que também acontece amanhã às 21h30, mas Copa do Brasil é emocionante. Você

qualidade estará em alta. Aproveite para destacar sem precisar competir com ninguém. A cor é o azul celeste e os números da sorte são 9, 47 e 63. E uma recomendação, Leonino, mostre o seu talento com naturalidade.

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0: Não esconda aquilo que faz você ser único.
1: Peixes, 20 de fevereiro a 20 de março.
0: E chegando no último signo do zodíaco, vamos com peixes. A sua sensibilidade estará aflorada e pode ajudar em uma decisão muito importante. A cor é o amarelo canário e os números da sorte são 8, 45 e 77. E um conselho importante, pisciano, escute a sua intuição, mas mantenha os pés

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2: E o Sindicato Rural de Barbacena passou a atender também os produtores rurais de Carandaí após a incorporação do sindicato do município. Segundo o presidente do Sindicato Rural de Barbacena, Rubens Lobato, a medida busca ampliar a representatividade dos produtores

0: responsáveis pela organização. Os interessados devem enviar mensagens para a Rita pelo número 32 99133 9604 ou para o Lucas pelo 32 99883 9257.
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2: Tá na hora da gente...

traçar estratégias um pouco mais específicas para fazer com que o aluno fixe mais atenção e, ao mesmo tempo, se sinta estimulado por aquilo que está sendo abordado. Mas, realmente, hoje em dia, prender a atenção do aluno em sala de aula tem sido um desafio. Eu acredito que

0: 35 e no sábado, dia 29, às 7h30 da manhã. A jornada será realizada no Auditório da FAME com atividades ao longo dos dois dias.
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1: Uma tentativa de homicídio foi registrada na noite de ontem, segunda-feira, no lugarejo Pico, em Santana do Garambel. De acordo com informações da Polícia Militar, no local os militares encontraram a vítima, um homem de 24 anos, já em atendimento por uma ambulância municipal. Ele que havia sido alvejado na região do abdômen. Segundo a Polícia Militar, a vítima relatou ter sido surpreendida em sua residência pelos disparos efetuados por dois homens, motivados por desavenças decorrentes do tráfico de entorpecentes. Após a estabilização e transferência

0: ação para nos passar, que entre em contato pelo 190 ou pelo 181, que é o Disque Denúncia Anônimo, e passe essas informações que a Polícia Militar vai averiguar.
1: Mas as diligências continuam?
0: Continuam, até a localização desse autor, a prisão dele e uma resposta a esse crime aí para toda a sociedade.
1: Direto da 60ª Companhia de Polícia Militar, 9º Batalhão, repórter Luiz Lúcio para 93FM.
2: Rodovias. Agora são 11h22.

0: judicial é aceitável ou não. São 11h26 e a Berta Macarrão chega por aqui com o dia a dia da política.
1: As campanhas políticas seguem no escuro em relação às regras para o eventual uso da inteligência artificial na propaganda de rádio e televisão, que entrará no ar em 28 de agosto, ou seja, em 4 dias.

à desatenção, ao déficit executivo e a outros diagnósticos tão recorrentes. É indiscutível que temos condições reais de adoecimento psíquico ou mental que impedem nosso pleno desenvolvimento.

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0: 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Vamos falar, sabe de quem? Do Galão da Massa. Cláudio Rezende traz informação do Galão prontinho para hoje, para o clássico.
1: Muito bem, do lado alvinegro não teve concentração na

0: final da Sul-Americana e conquistou 12 de 18 pontos disputados no Brasileiro. Na Copa do Brasil, se credenciou ao enfrentar o maior rival depois de bater o Ceará e Juventude. O treinador preservou boa parte dos titulares e controlou minutagens de alguns no empate com o Internacional. A comissão técnica tem baixas no departamento médico e carrega dúvidas no setor ofensivo. Fred tem a possibilidade de fazer o seu primeiro jogo como titular. No ataque, como disse o Cláudio Rezende, Renier e Cassierra brigam por uma posição.
1: Você gostou, Marcos, da possível escalação da equipe do Atlético, e o Atlético tem vantagem sobre o Cruzeiro?
2: Não vejo que tem vantagem, não. Só porque o Cruzeiro

mas é um jogo hoje que o Atlético vai fazer de tudo num jogo mais fechado, procurando só os contra-ataques, até porque ele está jogando na casa do adversário. E eu acho que o empate hoje é um bom resultado para o Galo, pensando no jogo de volta na semana que vem.

Contra o Atlético, jogo da Copa do Brasil. O Cruzeiro quer fazer um bom resultado pensando na semana que vem, até porque o confronto é na Arena MRV, casa do Atlético. Para hoje, a dúvida na direita: vai o William? Vai Fagner? E na esquerda, será que vai o Rojas ou vai o Vidalba? No setor ofensivo.

0: Vai ficar no banco de reservas e experiência também para passar essa confiança ao Otávio. São as dúvidas na equipe do técnico Arthur Jorge.
1: E falando do lado azul de

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0: Vasco, tem aí o time aí de baiano e Vasco, é isso,
1: Washington? É isso, Beto, e aí o retrospecto é melhor pro time baiano, tá, Beto? Porque Vasco e Vitória se enfrentarão pelas quartas de final da Copa do Brasil. O duelo foi definido no sorteio realizado pela CBF na terça-feira. Ao longo da história, os clubes mediram forças pela competição em 8 oportunidades. A vantagem no confronto direto pelo torneio é do Leão da Barra, com 3 vitórias e 3 classificações. O Cruz Maltino, por sua vez, venceu 2 jogos e conquistou apenas

0: contato médico com essas criançadas, com estudo, com educação, para não virar um mini monstro igual da Vila.
1: E falando de Fórmula 1, os fãs vão poder assistir um documentário sobre os bastidores das corridas. Legal, hein?
2: Beta Netflix.

0: Eu, né, através da televisão, quem vai no campo vê, né, que ele é um cara tranquilo, né, hoje.
1: Exato, o Otávio é um cara tranquilo. E outra coisa, Beto, como você mesmo e o Marco Aurélio já disseram,

seu horário de almoço com boa música, informação e curiosidades. Pois é, hoje, nessa data, 25 de agosto, o álbum Born to Run, de Bruce

0: Lançamentos. Em junho, ela dividiu os vocais com Alok em duas versões de Everything Fine, provando aí que o apelo de J.Lo nas pistas continua firme 15 anos depois de On The Floor, que a gente curte agora no Menu Musical 93 FM, com a participação aí de Pitbull.
1: J.Lo, já do sa, não é mais nada. 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

0: É, o som de Gabi Martins com Te Peguei na Planta. Você também curtiu The Weeknd com Cry For Me. E a primeira da sequência foi João Gomes com Depois. Vem chegando muita informação direto da redação.
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0: E ao meu lado, Thiago Rossi, com informações. Uma boa tarde, Thiago.
2: Boa tarde, Washington. Boa tarde pra você, amigo ouvinte. Washington, você gosta de teatro?
0: Eu gosto de teatro,
2: Thiago. Você gosta de teatro? Eu gosto de teatro. Então eu vou te dar a dica, o grupo Conta Outra. Você sabe por quê? Porque o grupo Conta Outra é aqui de Barbacena e ele conquistou 2 prêmios no Festival Internacional de Teatro de Iguaçuí, no Espírito Santo, no último final de semana, com os prêmios de melhor espetáculo infantil pelo Júri Popular e espetáculo Revelação, com a montagem A Rainha Que Não Teve Infância. O ator Marcos Papolo também foi premiado como melhor ator coadjuvante e indicado a melhor direção. As conquistas reforçam a trajetória do grupo, que em apenas um ano já soma 21 prêmios e mais de 30 indicações em diferentes categorias. A gente também agora vai falar sobre uma operação da Polícia Federal, que deflagrou nesta terça-feira, dia 25, a Operação Leste do Espinhaço, para desarticular um grupo suspeito de fraudar 457 benefícios do INSS, causando prejuízo superior a R$ 86 milhões aos cofres públicos. Foram cumpridas 91 medidas judiciais em 10 cidades de Minas Gerais e uma no Espírito Santo, incluindo 25 mandados de prisão preventiva e 33 de busca e apreensão. Até o momento, 22 pessoas foram presas preventivamente e outras 2 foram detidas em flagrante por porte ilegal de arma. Segundo as investigações, o grupo criava pessoas fictícias e falsificava documentos para obter principalmente benefícios destinados a idosos de baixa renda. E aqui na região, uma tentativa de homicídio foi registrada na noite da última segunda-feira no lugarejo conhecido como Pico, em Santana do Garambel. Um homem de 24 anos foi atingido por um disparo na região do abdômen, dentro de casa. Segundo a Polícia Militar, a vítima afirmou ter sido surpreendida por 2 homens, motivados por desavenças relacionadas ao tráfico de drogas. Após ser estabelecido, o homem foi transferido para um hospital em Barbacena, enquanto a Polícia Militar realizou buscas pelos suspeitos, que ainda não foram encontrados. Washington, por enquanto, é isso. Às 15 horas, Isabela Moreira volta aí com mais informações direto da redação e fazer um convite pessoal, ó.
0: Opa, pode fazer.
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0: E por aqui a música não para, vem sentindo a vibe, aquele reggaezinho gostoso, Chimarrudes com Do Lado de Cá.

0: Emerson Boone com Cry. Vibe 93 vai dar aquela pausa rapidinho, mas daqui a pouquinho a gente volta com promoção mais que especial. Fica ligado, não saia daí.
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2: Seguimos com Vibe 93 ao vivo na sua 93 FM. 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
1: O sujeito foi no postinho de saúde, pra poder, né? Poder ir no postinho de saúde. Aí, na hora que o médico abriu a porta assim do consultório, o médico olha pro homem. O homem tá com um sapo na cabeça, um sapo na cabeça. Aí o médico vira pra ele. Ele tava com um sapo na cabeça como se fosse um chapéu mesmo assim. Vira pra ele, velho. Pelo amor de Deus, mas o que é isso, meu? Aí do nada, o sapo abre a boca e responde: ué, não sei, começou com uma coceirinha na bunda.
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0: grupo Menos é Mais com Lapada dela.
1: Ai, bebê! É Lapada dela!
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0: E rolando o feed pela sua vibe aí, pela sua tarde, vem chegando Dudinha Oliveira. Duda, qual você rolou o feed e o que você descobriu?
3: Isso mesmo, Austin. Eu rolei o feed aqui e o Shawn Mendes revelou que está produzindo um novo disco no Brasil. Você sabia disso?
0: Não sabia.
3: É, gente, no último ano, o cantor canadense Shawn Mendes, de 28 anos, assumiu um relacionamento com a atriz brasileira Bruna Marquezine e tem passado grande parte do tempo no Brasil. O país o inspirou a produzir um novo álbum e ele revelou que está montando um estúdio no solo brasileiro há algum tempo, você acredita?
0: Não, ele tá vindo bastante. Ele gostou das praias brasileiras.
3: Ele gostou, gente. E ele afirmou também que nesse álbum novo que ele tá trabalhando, ele disse que acredita que dessa vez será algo muito especial, tá?
0: Legal, legal.
3: Tem coisa boa por aí. E ó, você pode aguardar aí que daqui a pouquinho eu volto com mais fofoquinhas aqui no feed, tá?
0: Antes de você ir embora, a gente tá fazendo uma brincadeira bem legal hoje aqui, valendo um vale-compras de R$100 da Homem.com.
3: Olha que chique!
0: E eu perguntei pro pessoal, o que você prefere? Eu quero saber de você, Dudu. Ah. O que você prefere? Nunca mais falar ou falar tudo o que pensa? Eu quero saber o que você prefere.
3: Eita, gente, decisão difícil, hein?
0: É.
3: Mas assim, gente, acho que do jeito que eu sou tagarela, eu acho que eu não aguentaria ficar sem falar, tá?
0: Sem falar,
3: sinceramente.
0: Não.
3: Acho que eu não aguentaria ficar sem falar. Eu preferiria falar tudo que eu tenho pra
0: tudo
3: pensar
0: pensa.
3: Ali, tudo que eu penso, eu falo ali, é isso mesmo. Fazer o quê? Ia ser meio arriscado, mas...
0: Gostei. 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Por aqui é ele, então. Shawn Mendes, Never Be Alone.

0: esse casal, Gustavo Mioto e Hanna Castella, com Princesa. Vem chegando notícia do esporte, hashtag do que tá rolando nas redes sociais com Enio Lima.
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2: Hashtag Jorge Sampaoli é assunto nas redes sociais. Chegou ao fim a passagem do ex-treinador do Atlético e do Santos no Talheres de Córdoba, da Argentina. A demissão foi decidida logo após a equipe empatar com Rosário Central no estádio Mário Alberto Kempes por 2-2. O Talheres chegou a estar vencendo por 2-0, mas cedeu o empate, o que aumentou a crise e selou o fim da curta e turbulenta passagem do treinador pelo clube. Sampaoli teve uma trajetória muito curta no time do seu país natal, apenas 6 jogos. Com 4 derrotas, 1 vitória e 1 empate. Antes da partida contra o Rosário Central, Sampaoli foi fortemente vaiado pela torcida do Talheres, assim que o seu nome apareceu no telão do estádio.
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1: Continuando te fazendo companhia na sua tarde, lembrando que o Vibe 93 hoje tá especial, hein? 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Mandar um abraço pra Deise, deixa o Eduardo maluco com as promoções da homem.com. Vem chegando aquela vibe romântica por aqui. Bruno Mars com Risk It All, essa música desse ano que o Bruninho entrou naquela vibe romântica novamente.

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0: E no Vibe 93 vem chegando mais informação direto da redação.
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0: Isabela Moreira por aqui com mais informações.
3: Boa tarde, Washington. O Sindicato Rural de Barbacena passou a representar também os produtores de Carandaí após a incorporação do sindicato do município aprovada em assembleia com participação de associados das duas entidades. Com a mudança, a instituição passa a atender produtores de 11 municípios do Campo das Vertentes, ampliando a oferta de cursos, treinamentos e assistência técnica. A antiga sede do Sindicato Rural de Carandaí continuará funcionando normalmente e a iniciativa busca fortalecer a representatividade dos produtores e ampliar o acesso aos serviços do sistema FAENG-SENAR. Estão abertas as inscrições para o Acampa Jovens 2026, promovido pelo Grupo Florescer e pela Paróquia de Santo Antônio nos dias 26 e 27 de setembro, com o tema Projeto de Vida. A concentração será às 7 horas da manhã, em frente à Igreja de Santo Antônio, de onde os participantes seguirão em caminhada até as Irmãs Vitorianas para a programação do encontro, que terá momentos de fé e reflexão sobre o futuro. As inscrições podem ser feitas pelo WhatsApp com a Rita pelo número 32991339604 ou com o Lucas pelo 32998839257. E uma mulher de 40 anos foi presa em flagrante nesta segunda-feira em Belo Horizonte, suspeita de forjar o próprio sequestro para extorquir R$14 mil do marido, das irmãs e de outros familiares. Segundo a Polícia Civil, os parentes receberam mensagens de supostos sequestradores e durante as investigações, os policiais identificaram inconsistências no caso. Câmeras de segurança mostraram a mulher fazendo compras enquanto estaria supostamente sequestrada e a polícia descobriu que ela usava dois chips de celular, sendo que um deles era utilizado para se passar por um dos criminosos. A suspeita foi localizada em um hotel no centro de Belo Horizonte enquanto fazia novos contatos com os familiares e foi encaminhada para as providências legais. Eu vou ficando por aqui, Washington, mas mais tarde a nossa equipe volta com mais notícias direto da redação.
0: Muito obrigado, Bela, e aquele abraço.
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0: Vamos viajar no tempo então, lá pro ano de 1999, quando Lenny Kravitz lançava esse sonsaço Fly Away, chegando no Vibe 93, pra quem é da vibe do rock.

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1: E esse foi o som de Edu Ribeiro com Dias de Verão. Você também curtiu Lenny Kravitz com Fly Away. 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
2: Esse som que tá viralizado no TikTok, Dominic Fike com Baby Doll. Vibe 93 vai entrar nos comerciais rapidinho, mas a gente já volta, não sai daí.
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7: Seguimos com o Vibe 93 na sua rádio, tocando as melhores músicas. Ó, vou te falar, quando toca a sua música favorita na rádio, eu sei que bate diferente. Não peça o seu som no 999-25-2750. Clean Bandit, Sean Paul e Anne Marie se encontram muito legal com Rockabilly.

0: som de Ana Castela. Paro de sair. Novíssimo, saiu do forno. Eu não te esqueci.
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0: E se tem conteúdo, é aqui no Vibe 93, rolando feeds por aí. Duda Oliveira novamente por aqui. Duda, qual a fofoquinha
2: aí,
0: de agora?
2: Washington,
0: o que você encontrou nas redes sociais?
2: Eu rolei o feed por aqui e a ex-BBB Ana Paula revela o porquê ela se recusa a rever o

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1: Imagina só, eu ganhasse o BBB, eu ia querer assistir tudo.
2: Eu ia assistir tudo, várias vezes, de cabeça pra baixo, reverso.
1: Isso aí.
2: Mas cada um tem sua escolha. Chegando mais música por aqui, Lady Gaga com Blood Mary. Muito obrigado, Duda.
1: Tchauzinho.

0: nossa eterna rainha da sofrência, Marília Mendonça. Um graveto. Seguindo no Vibe 93, ao vivo na sua 93 FM, agora a gente tem um quadro especial, o Você Sabia, com a Giovanna Minahini. Giovanna, conta pra gente o que você sabia e o que a gente não sabia.
1: Você sabia?
2: Você sabia?
3: E cheguei com muita informação pra todo mundo que tá sintonizado comigo aqui. E a de hoje é pra lá de preocupante. Até porque 90% dos jovens brasileiros não guardam dinheiro para aposentadoria, apesar de quererem começar a fazer isso. Esse dado foi revelado, inclusive, na nona edição do Raio-X do Investidor Brasileiro de 2026. E contrasta muito com o comportamento da geração Z americana, onde a proporção de jovens que andam investindo nos últimos 10 anos triplicou. Olha só a diferença, né? Enquanto o brasileiro não tem nenhuma previsão de começar a juntar para um futuro, né? Os americanos já andam pensando nisso sim. E no Brasil, essa intenção até existe, mas a ação não acontece. E o cenário fica ainda mais preocupante num contexto em que a dívida pública caminha para 100% do PIB em 2027. E a Previdência Social já é o maior item do orçamento federal.
0: A Giovanna com uma curiosidade bem preocupante até da nova geração. Vibe 93 segue ao vivo na 93 FM. Lembrando que hoje é especial, hein? 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O melhor da moda masculina lá no centro de Barbacena. Viajando no tempo de novo, vamos naquela vibe nostalgia. Lulu Santos com Minha Vida.

0: também com resultado de promoção. Antes da gente acabar, que é claro que vale terminar. Promoção vale compras de R$100 na loja homem.com. E hoje foi com uma brincadeira super legal, que foi pra responder o que você prefere: nunca mais poder falar ou ter que falar tudo o que pensa, valendo um vale compras de R$100 da lojas homem.com. E o nosso ganhador, inclusive, aí vai mandar bem, é o Pedro do Santa Teresa, final do número 1485. Pedro do Santa Teresa, e aí ele respondeu que preferia parar de falar. Então, mandou bem aí, Pedrão. Pode lá vir aqui, a nossa equipe vai entrar em contato com você pra saber como você pega o seu prêmio, beleza? Vibe 93 vai ficando por aqui, mas já tá vindo aí, ó, o Circuito Sertanejo, música boa pra você que não para nunca com o nososso querido Vandeir Antunes. Vibe 93 volta amanhã às 14 horas, sempre com o apoio de Baco Buffet e Super Mais. Aquele abraço e até amanhã.
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4: 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Olá, gente que se liga na gente, ótima tarde, estamos aqui de volta na sua melhor companhia, sons e emoções da tardezinha de terça-feira, hoje 25 de agosto de 2026, juntos aqui ó. 93, a Rádio Que É Show. Barbacena, Minas. 93, a Rádio Que É Show. 4 horas, 8 minutos. Companheiro é companheiro, o clima perfeito pra você aí, curtindo o nosso som. Obrigado pela companhia, tá bom? Até às 5 da tarde, aquela sequência especial. E já começando atendendo aí a galera que solicitou a dose dupla de hoje é com Edson e Hudson. Isso mesmo, duas vezes a emoção de uma dupla ou um artista. É pra você se ligar aqui. Doce, dupla. A primeira, não deixo não.

0: Rolou Zé Felipe, Ana Castela, Sua Boca Mente. O circuito começou com Dose Dupla, duas vezes, né? Duas emoções de um artista, uma dupla, o que você quer curtir. Aí foi Edson Hudson, Azul, essa aí é das antigas, né? E também Não Deixo Não, do ano de 2017. Como o tempo passa rápido, hein? É música sertaneja pra quem gosta de música sertaneja aqui.
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0: Além das atuais, tem também as velhinhas. Vamos aqui, a partir de hoje, separar no horário também pra gente rolar um clássico, aquele que a gente mexe e remexe o baú da saudade, tá bom? Em homenagem à turma que curte o nosso som também pelas manhãs no Bom Demais da Conta. Então agora tem um modão.
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0: Esse som tem história. Galera da Drogaria Globo que pediu, né, Marcinho? 418.
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Legal, legal. Olha o Circuito Sertanejo no ar, o clima da tardezinha. Você ouviu aí nessa sequência, Maiara Maraíza, 90 por 10, melhor que imaginei. E o Serjão com os filhos, filho adotivo. Aí foi um modão, foi um clássico, né? Porque aqui rola todos os estilos. É música sertaneja pra quem gosta. As de ontem e as de hoje. 4h24.

0: Marília Mendonça, é sempre bom demais da conta ouvir, né? Bebi, liguei. Pausa, rapidão. Pausa na sequência. Volta já, hein? Segura aí.
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Aí estamos de volta, tá vendo? Passa rapidão, né? E daqui a pouco tem Fala Comigo, ó, o Guto Costa na área, já já. Eu acho que ele vem com a camisa azulzinha hoje de novo, hein? Será? 4h33.

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0: Legal, muito mais som e música no seu rádio. A Tardezinha Sertaneja, Zé Neto e Cristiano, Cadeira de Aço. Também rolou por aqui Gustavo Lima, Proibido Terminar. Alô pra galera internauta que ouve a gente, a turma que ouve a gente pelos aplicativos aí. Tudo legal agora, né? Tudo assim, é, numa boa, funcionando, alto e bom som. Valeu. Especialmente Mazé. A Mazé ouve a gente em Paiva. Aquele abraço. A gente fica feliz aí com a audiência da galera na região. E você no trabalho aí, turma do trânsito, galera do fonezinho de ouvido. Lembrando que o nosso encontro tradicional, ele permanece também todas as manhãs, de 5 da madrugada até as 9, acordando Barbacena e região de Bem com a Vida. É o Bom Demais da Conta. E na nossa tardezinha aqui, fazendo o clima pra você. Olha a hora, 4h39.
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0: Alex Ronaldo por aqui, pra não pensar em você. Pois é, e teve também aqui no nosso som, Cleiton Romário. Já já, o Guto Costa, fala comigo no ar. Pois é. O Guto chegou aí, hein?
1: Uai, eu vi, você viu o WhatsApp aí, não?
0: Eu vi, eu perguntei.
1: Quando você falou,
0: eu
1: comecei a rir, mas vou mandar uma foto
0: pra ele. Você tá ao vivo, tá? Ao vivo.
1: Tá ao vivo aí, não,
0: cê, né? Você tá ao vivo comigo, fala ao comigo. Você fala comigo.
1: Gente, ele mandou pra... Ele falou no ar aí, tá de camisa azul. Será que ele tá de camisa azul? Eu saindo de casa, eu falei, ah, vou ter que mandar uma fotinha pra ele.
0: Por que tá azulzinho
1: por
0: hoje,
1: que será? Ó, tem um fone aqui, agora eu tenho retorno aqui, aí, ó. Alô, tá amizade, certo, conhece esse cara aí e tal.
0: E aí, Guto?
1: E aí, tá animado pra hoje? Eu achei que você ia estar com a camisa Atlético,
0: não,
1: rapaz.
0: Não, não, não. O favoritismo não está desse lado, está do lado daí,
1: mas
0: né?
1: Mas aqui eu vou te falar uma coisa, clássico sempre o pior ganha, hein? Eu tô com esse medo porque o clássico, mas apesar que o Atlético tá 11 jogos sem perder, tá numa fase boa também, não é? Treinador bom,
0: mas mesmo
1: tirou o Hulk ali que tava estragando o time, vou te ser sincero. Hulk, tem certeza. Depois daquele comentário dele ontem também infeliz ali, pelo amor de
0: Deus.
1: Eu não
0: vi o comentário, não, o que é que rolou?
1: Ah, e falou que o time do Atlético não era bom, não tinha uns jogadores, falou uns negócios mais ou menos assim, eu não presto muita atenção no, do outro lado da lagoa não, né? Mas ele falou um negócio.
0: Ele ficou uns bons anos pro lado de cá,
1: né? Tem raiva desse pessoal que gosta no prato que come,
0: não,
1: rapaz.
0: Não, tá não, isso faz parte do jogo, né? Faz parte do show e do jogo.
1: Pro Hulk a gente só fala 7-1 pra ele, né? Que ele tava naquele jogo lá, não fez gol na Copa, não fez gol nunca. Aqui, mas vai ser um jogão, não é, cara?
0: Vai ser 9 horas da noite, né?
1: Isso, o que eu acho legal, cara, é essas brincadeiras entre torcedor, entendeu?
0: Certo.
1: Entre cruzeirense, atleticano.
0: Já te zoaram muito hoje aí, ou então já te provocaram muito? Como tá?
1: Não estão muito bem pra provocar, não, rapaz?
0: Na hora que, dependendo do que acontece,
1: amanhã que o bicho vai pegar. Amanhã que o bicho vai pegar. Não, nós passamos aí uns 4 anos aí, pelo amor de Deus, né? Só sendo zoado. Agora,
0: nossa, já estão no céu, né?
1: Vamos agora dizer assim, né? Sempre estivemos, né? 5 estrelas, sempre teve lá, assim, né? Lá na, né? O Cruzeiro do Sul sempre teve.
0: Em Barbacena, tem mais cruzeirense ou mais atleticano, Guto? Você
1: não,
0: que conhece bastante.
1: A torcida do Cruzeiro é maior que a do Atlético, principalmente no interior, né? Em Belo Horizonte, eu acredito que seja pau a pau ali, não é? Pode ter um pouco mais de torcedor do Atlético, mas no interior o Cruzeiro prevalece,
0: sim,
1: com certeza.
0: Certo, certo.
1: A cara dele doeu pra me enforcar, gente, não tem nada.
0: Talvez seus ouvintes começam os palpites. O Luiz tá ligando aqui.
1: Daqui a pouco, o Luiz vai tocar no meu celular aqui, Guilherme, eu já aposto.
0: Luiz torce pra qual time?
1: Uai, você adivinha?
0: Hein?
1: Atlético, então, atleticano.
0: Já tá
1: atleticano.
0: Feliz antes da hora?
1: Antes da hora, né? Que porque bom, na hora não, fica
0: na
1: triste.
0: Na hora fica mais ainda. Na...
1: Gente, é tudo uma brincadeira, né, Vanderlei? Pessoal entender. Né? Que é tudo em casa, cada um puxa a sardinha pro seu lado. Eu acho que vai ser um jogão. Uhum. Entendeu? Hoje, por exemplo, nós temos três. É hoje os outros dois clássicos da Copa do Brasil?
0: Eu acredito que sim.
1: Palmeiras e Santos pô, Grêmio e Inter, cara.
0: Pois é. Puxa, ele acho que é antes, tá? Antes do.
1: É, antes do Cruzeiro? Então dá pra fazer uma rodada dupla?
0: Tem que ver depois.
1: Dá pra fazer uma rodada dupla, né?
0: Dá, uma boa.
1: Porque vai ser. É muito bacana, né? Agora, eu acho que tem que abalar esse sorteio, você não acha, não? Pelo amor de Deus, como é que vai sair?
0: A gente assim, vê os vídeos, cara, meio esquisito aí, o pessoal fazendo.
1: Com uma bolinha no meio, né?
0: Rodando lá e pega do
1: meio. Do meio. Eu não entendo isso não, mas pelo amor de Deus. Então, eu acho que assim, é mais é pra não ter dois times do mesmo estado.
0: Será?
1: Ah, então, será? Tem, igual aquele, tem um meme aí do Instagram, será? Vamos ver, né? Vamos torcer pra ser um grande jogo.
0: Uhum.
1: Se a gente começar a pegar a escalação dos dois times ali, do gol até o centroavante ali, a gente

0: gente vê que é pau a pau.
1: Isso aí.
0: O Cruzeiro eu acho que tá numa fase melhor. O treinador é muito bom, cara.
1: Os caras bons, né? É verdade.
0: O Cruzeiro eu acho que tá numa fase melhor de investimento, né? Eu acho que o Cruzeiro tá com um elenco melhor. Mas a camisa do Atlético...
1: mais motivado também,
0: mais motivado,
1: né?
0: Depois da vitória do contra o Flamengo.
1: Ele nem sabia há muitos anos o que era isso, disputar jogos assim, né?
0: Coitado, gente.
1: Não,
0: gente.
1: Falando uma boa, assim.
0: Não, nós tivemos na semifinal ano passado da Copa do Brasil. Nós tivemos na final da Sul-Americana um ano retrasado. É. Então, assim... Isso aí já é bem passado.
1: Nosso time vai ir para final também. Mas não passa. Então é que gosta de sofrer.
0: Assim, cara, eu gosto muito do Atlético, da torcida do Atlético. A gente tem a rivalidade e tudo, mas eu admiro demais.
1: É admirável.
0: É bonito.
1: A raça, né?
0: A raça.
1: Em campo e na arquibancada.
0: Exatamente.
1: Eu acredito.
0: Eu tinha falado, né? Eu acredito lá.
1: É memorável.
0: O que acontece? Torcer para que seja um jogo bacana. A gente vê os jogos, cara. Às vezes eu assisto os jogos lá do Maracanã, as torcidas tudo junto. É tão legal isso, né? Exemplo tão legal, né? Uhum. Que sonho, né? Ver assim, um Cruzeiro Atlético, todo mundo junto. Mas não dá, não. Mas eu acho que não vai dar, não.
1: A gente sonha, né?
0: Mas eu acho que tá muito longe da nossa realidade, né?
1: Vou rolar uma música aqui, não tem nada a ver, nada. Já estava programada, tá? É Horizonte Azul. Beleza? Mas não tem nada a ver com o que tem a sua camisa.
0: Coloca seguindo o trem azul, então. Também é legal.
1: Não, mas tá aí. Um abraço aí, até amanhã, hein?
0: Já tá indo embora?
1: Já, ué.
0: Que isso, Vandeir, você tá saindo muito cedo.
1: Volta 9 para 5.
0: Não, o seu horário é até 5 horas,
1: mas
0: cara.
1: Mas aí entra os nossos amigos patrocinadores, depois você chega chegando.
0: Vamos continuar, toca o barco aí, rapaz, porque eu vi a gente.
1: Eu tô igual o Guto, eu conversando e a música tocando.
0: E sim que é bom, cara, comunicação, o cara que quer ouvir música coloca no Spotify, ouvinte, no pendrive, né?
1: O ouvinte pede música, Guto. Ah, você pede, a gente não toca.
0: Não, a gente toca, mas fala junto. Hein, você vê? Ontem o ouvinte cobrava comigo, você não ouviu, não?
1: Não, essa hora não ouvi, não.
0: Mandar um beijo pra ela. A Luz aqui do bairro Boa Vista mandou um áudio aí, Guto.
1: O que ela pediu?
0: Ela mandou assim, Guto, você tem que dar oportunidade para os outros falar também, eu tô tentando ligar desde 5 horas. Sabe o que eu fiz, Andrei? Eu liguei para ela.
1: Ah, que bom.
0: Porque assim, o Fala Comigo é um programa assim, de bate-papo, né, cara?
1: Igual a gente tá aqui. Usa o nome, né?
0: É igual a gente tá aqui, sabe? É uma simbiose, é uma troca de carinho, troca de amor.
1: É tudo espontâneo, né?
0: É tudo espontâneo, é natural, não tem nada combinado. Às vezes acontece uma também. Semana passada eu ri demais, cara. Você não ouviu, não?
1: Não.
0: Aí eu falo mesmo, né, Vandeir? O povo aqui na rádio nem me conta mais fofoca, não, que comigo tem, eu conto mesmo. Eu tava conversando com a Dona Maria Geralda, rapaz. E assim, sem maldade a gente conversando, aí a gente falando sobre animais, né?
1: Uhum.
0: Que come tatu, que come às vezes um lagarto e tudo.
1: Sei.
0: Aí do nada a Dona Maria Geralda me solta, ah, meu marido também gosta, às vezes quando ele come um tatu, ele come um lagarto, outro dia comeu um viado. Eu falei, o quê, Dona Maria Geralda? Comeu um viado. Eu falei, não, você tá brincando comigo. Chama ele pra mim e falei assim, o que você tá comendo? Ah, outro dia eu comi um viado, mas eu tava muito magrinho, cara. Aí eu falei, não, é melhor parar com isso, que só tá piorando a coisa.
1: Tem gente que leva pro outro lado, né?
0: Tem gente que leva na maldade, mas assim, a gente é tão natural as conversas, tão legal, tá bem, tão gostoso.
1: Isso.
0: E isso, assim, é o poder do rádio, Vandeir.
1: Uh-huh.
0: É esse poder que você tem de manhã, de acordar o pessoal, de fazer aquela oração bonita, de tocar uma música, de falar uma mensagem. É a rádio continuando ali com o Dirceu, trazendo aquela animação pro começo do dia, na hora do almoço, aquele intervalo. Uh-huh. Aí você vem assim nesse finalzinho de tarde, traz essas músicas maravilhosas, sertaneja.
1: Isso aí.
0: Aí depois vem eu estragando tudo, batendo palco. Abrindo a cozinha, né? Eu falo que o Fala Comigo é a cozinha da Nova Verdade, que a gente abre a cozinha ali, aí sai coisas que você não acredita.
1: Eu não tenho ouvido, mas você invocar o seu anjo da guarda, o que aconteceu?
0: O anjo da guarda agora ficou mais cedo, né, anjo da guarda? Olha lá o anjo da guarda. O anjo da guarda não tá aí, não?
1: Não, não vi.
0: Ele
1: não.
0: Tá escondido ali, olha lá, fica escondido atrás do monitor.
1: É o anjo
0: ali,
1: da guarda,
0: O meu anjo da guarda agora me abandonou.
1: Mas não, tem tempo que você não... Socorro, anjo da guarda.
0: Me abandonou, rapaz.
1: Já aprendeu, agora você já tá dominando aqui.
0: Eu tô rezando, mas o anjo da guarda tá meio longe.
1: Pra quem
0: longe,
1: não sabe, tá, gente, o anjo da guarda dele é o nosso colega Jackson, tá?
0: Me socorre,
1: ele dá um furo senhora. Aqui, não sabe de uma música, não sabe abrir o volume aqui ou ligar alguma coisa.
0: Não, às vezes o ouvinte, o meu inglês já é ruim, aí o ouvinte ainda manda um inglês ali que eu falo, ai meu Deus, que é isso? Rádio é isso, né, Vandeir? E assim, ele ajuda assim, até mandar um abraço especial pro Jax, porque assim, foi aniversário dele esses dias pra trás?
1: Não, foi não, só. Foi da filha dele. Eu perguntei pra ele também.
0: Foi dele.
1: Ah, não foi, é. A filha dele foi antes.
0: Foi antes.
1: É isso aí.
0: O Vanderlei, você me deixa sem graça aqui agora. Assim, e o Jackson é um cara assim, extraordinário, cara.
1: A gente só tem colega, gente boa aqui, né?
0: Mais ou menos. O Jackson. Aqui é só de boa. É só pra não perder a piada. Mas o Jackson é aquele cara tão bacana que você conta uma fofoca pra ele, ele nem manifesta nada, ele não ri, não fala nada. Aí fala, pô, não tem nem graça contar as fofocas pra
1: ele. Isso aí não vai ajudar a espalhar, não adianta.
0: Ele espalha a fofoca, é o cara que fica na dele ali, trabalha, carrega o piano, tá, né? Vamos falar a verdade, né? Carrega o piano ali.
1: Isso aí.
0: Sempre tá aí. Galera toda 93, é nota. Acho que vocês fizeram uma postagem aí com a gente aí, não fez?
1: Ah, é isso
0: mesmo. No Instagram, não é? A menina me pediu uma foto, eu falei, vou chegar no estúdio e vou tirar uma foto. Uhum. Aí já tinha uma no arquivo ali, ficou muito bom já. Eles têm um monte de arquivo aí. A gente que não abre o olho, eles têm capivara ali. Tem uma capivara nossa ali, né? Hein, nos documentos ali.
1: Outro dia a gente fala mais da 93 da nossa turma aqui. Já falamos muito hoje.
0: Tá na hora de embora, Vanderlei?
1: Já passou.
0: Eu tô tentando segurar ele até eu falo com o Pilar Bruno, o programa comigo. Mas a Jane bate nele, que eu acho que ele tem que levar o pão 5 horas e tem que chegar com o pão quente em casa.
1: Mas daqui a uns dias a gente volta a comentar da nossa rádio. A nossa rádio é uma maravilha, assim, no sentido literal da palavra.
0: Não é puxar o saco,
1: mas
0: não,
1: assim, né? Eu vou até falar os motivos porque que eu acho que ela realmente é fora da curva e você vai entender, mas deixa pra outro
0: dia. Não, agora você falou, Vanderlei, não. Que isso, tá igual lá em casa. Lá em casa, às vezes, a minha irmã fala assim, Guto, tem uma bomba pra te contar. Depois eu te conto. Não, você vai contar agora.
1: Não, deixa pra você. Não, já falamos demais. Agora mesmo.
0: O que você mais gosta na 93?
1: Agora mesmo a Maria Broaca tá ligando.
0: É. O que você mais gosta na 93?
1: Eu gosto de todos os colegas, né?
0: Não, não puxa o saco, não.
1: Não, é sério. Do ambiente, um ambiente muito
0: sadio. É muito gostoso, né? Muito legal, muito legal.
1: Não é à toa que eu, particularmente, estou aqui há quase 2 décadas, né?
0: Exato.
1: Né? Bati o recorde, né? De questão de eu estar no ar.
0: Quando eu tava saindo, você entrou, foi 2008.
1: É, alguma coisa.
0: 2008, foi 2008.
1: Quando entrou para virar 93. Depois a gente proseia
0: sobre isso. Aí tiraram os ouvintes, agora voltou, graças a Deus. A ouvinte é a cara da rádio, né, Vanderlei?
1: É,
0: graças a Deus. E doido pra ir embora, eu não deu de ir embora. Não,
1: nessa toda, né? A comadre Marilene tá mandando um abraço pra nós.
0: É, vovó Leninha.
1: É, isso aí.
0: Quando eu vou falar Marilene, fala vovó Leninha.
1: Eu chamo ela de comadre Marilene.
0: É comadre?
1: É, eu chamo. É.
0: Eu chamo ela de vovó Leninha, mas eu sou mais velho que os filhos dela, entendeu?
1: Os ouvintes estão sem entender nada, a gente está aqui conversando. Não é todo dia, não, tá, gente? A gente às vezes
0: abre a sessão. Vanderlei, o povo gosta. Pra se
1: amucado, pra sair um pouco da rotina.
0: Agora, sabe quanto tempo que eu sou amigo do Vanderlei, gente, hein, Vanderlei?
1: Ah, você já falou um dia aí, mas acho que você aumentou um pouquinho, não.
0: Ué, desde o quê? 91?
1: É, vamos.
0: Não é por aí?
1: Vamos falar uns.
0: 91 dá quase 35,
1: 36
0: anos. 36 anos.
1: 36, no máximo 40, é, ué. Porque você tá com 60, né?
0: É, você com 64, então assim. E legal com o Vanderlei, cara, que eu nunca chamei de Vanderlei, não. Eu passei a chamar de Vanderlei depois que eu vim pra rádio. Que pra mim, depois que virou meu cliente da arquitetura, que eu passei a falar Vanderlei. Mas pra mim sempre foi o Calambau, né, Calambau?
1: Isso é outra história também.
0: Outro dia. Demais. Pra outro dia. A gente estudava junto com a Lesiana, tem cada história.
1: Isso aí. Okay. A gente vai contar essas histórias pra vocês aí.
0: Aos pouquinhos, né?
1: Isso.
0: Cenas dos próximos capítulos.
1: Aguarde. Valeu. Um abraço.
0: Valeu. Tchau, Vanderlei. Qual o placar do jogo, Vanderlei?
1: Vamos falar 2-1 para um dos dois times aí.
0: Gente, eles são cagão demais, velho. É 3-1 cabuloso, acabou. Que não tem medo, não. Fala, Vanderlei, seu placar, o que você acha?
1: 2-1 pro Galo,
0: então. Aê! Ainda não ganhou nenhum dos dois, nem pra falar que eles vão ganhar,
1: velho. Pois é, eles vão encontrar de novo esse ano, hein?
0: Já?
1: Quanto não, vão encontrar na volta, né? E eu acho que
0: ainda tem mais outro,
1: né? Brasileirão ainda.
0: Então eles vão deixar pra brigar só no último, eu acho.
1: Aí eles vão dar rasteiro no outro lá e tudo mais. Até
2: mais. 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

0: É dia 25 de agosto, essa aqui é a 93 FM Barbacena, Minas Gerais, e eu sou o Guto Costa, acompanhando você, já sabe, até às 19. E para participar, já falei, repita, é só correr no telefone Discar 39390950. Opa! 50, então vem no zap zap mais cobiçado em Barbacena, em região que eu tô te esperando, hein? Ô Vandei, vai pela sombra, hein, Vandei? Amanhã tô de volta mais cedo aqui para ver você sorrindo ou chorando, hein? Será que vai dar Cruzeiro? Será que vai dar Atlético, hein? Será que vai dar empate? Hein? Ai, ai, ai, ai, ai, ai. O jogo acho que é às 21 horas, tá, gente? Só pra quem tá antenado aí, quer saber? 21 horas tem aí o Clássico Mineiro. É nas oitavas? Eu acho que é, né? Da Copa do Brasil. Valendo vaga aí, hein? O primeiro jogo é hoje, o próximo é semana que vem, lá na Arena MRV. Vamos lá, vamos ver aqui, ó. Fala comigo!
1: Fala comigo, meu neto querido.
0: Ô, oh, vovó Leninha, vovó Leninha.
1: Eu tava vendo vocês dois bater papo aí, quero saber das fofocas.
0: Nossa, é muita fofoca, viu, vovó Leninha?
1: Pois é, eu quero saber.
0: Eu podia até que fazer uma brincadeira hoje, hein? Cada pessoa que ligar falar se é Cruzeiro e Atlético, só pra gente ver quem tem maior torcida.
1: Isso, hein? Com certeza.
0: Ah, mas eu tenho mais torcedor atleticano aqui, eu acho que não vou fazer isso não.
1: É?
0: Não, tô brincando. Eu sei que a gente começa aqui com 1-0, né? Eu e a senhora aí, a gente começa com 1-0, né? Porque a senhora é cruzeirense, né? Eu tô mentindo.
1: Lógico que eu sou.
0: Ó, lógico, sorridente desse jeito tem que ser cruzeirense, né, gente?
1: É, ué, tem que ser.
0: Tô brincando, senão você fica com raiva de mim, hein? Tu já mandou até o placar aqui 2-1, é isso?
1: Isso.
0: É, um jogão, né? Eu tô doido pra chegar agora do jogo.
1: É, mas
0: dia de jogo assim, a gente já acorda com a barriga gelada, né? Doido pra chegar a hora e tudo. Aí chega e jogam mal, a gente fica com raiva, fica chateado.
1: Pois é, mas nós não ganhamos nada, então.
0: É.
1: Né?
0: É, ainda não ganhamos nada.
1: Tem que pensar por esse lado.
0: É, não, nós ganhamos Mineiro. O Mineiro esse ano foi nosso em cima
1: dele.
0: Pois
1: é, mas eu tô falando assim.
0: É só uma vaga, né? Só uma vaga.
1: É, uma vaga.
0: É, isso aí. E conta pra mim aqui, qual vai ser a música de hoje, vovó Leninha?
1: Água com açúcar.
0: Água com açúcar pra acalmar a turma.
1: Isso, com certeza, acalmar todo mundo.
0: E vou oferecer pra quem essa água com açúcar aí?
1: Pra você, pra todos os ouvintes, né?
0: Obrigado, carinho, é.
1: Pra meus familiares.
0: Isso.
1: Pra Majuzinha que tá vindo da aula aí.
0: E Maju?
1: A Duda que tá dando umas botas.
0: Isso, um beijo instalado.
1: Agora ela tá folgada, né? Ah, tem... formou hoje, tá? Agora
0: Descansa, porque daqui a pouco tem que trabalhar, viu, Duda?
1: É, falei com ela, agora que vem o pesado, né?
0: Agora que ela vai ver o que é bom pra nós.
1: Pois é.
0: Não é,
1: ela
0: não é
1: ficava assim doida pra fazer 18 anos. Na hora que vocês viram os boletos, você quer voltar pra trás.
0: Pois eu queria fazer meus 13, 12, 11, 10
1: pois
0: anos.
1: É. Nossa, mas não acredita na gente, bom, né?
0: Ah, mas a gente também não acreditou em ninguém também quando
1: tá
0: era
1: bom,
0: ideia.
1: É, não, né? É coisa da ideia.
0: Faz parte. Mas você sabe que assim, trabalhar também é muito bom, né, vovó Leninha?
1: Ah, é, com igual, certeza. Eu que sei, ficar parado dentro de casa é muito ruim.
0: É ruim, não é? A gente trabalhar, receber o saláriozinho da gente. Eu falo saláriozinho porque ninguém tá ganhando saláriozão, não, né?
1: É, né? Saláriozão é só
0: difícil,
1: pra quem pode.
0: É só,
1: né?
0: Os políticos que ganham. Então, e os jogadores de futebol também ganham bem.
1: Ah,
0: ganha,
1: com certeza.
0: Então, assim, a gente ganha o nosso saláriozinho no final do mês ali, a gente faz as nossas compras, paga as contas. É tão bom, né?
1: É bom demais.
0: É uma
1: sensação muito boa, né?
0: Dá, a gente. Assim, o trabalho dignifica o homem, né? Quando eu falo homem, é o homem e a mulher, né?
1: Isso.
0: Porque senão o povo fala assim, ele é machista, só homem pode trabalhar. Não, gente, que isso, né? Foi isso que eu quis dizer.
1: Tem que trabalhar,
0: hoje em dia você tem que ter medo, né, vovó? Tudo que você fala, às vezes, o povo
1: condena. Tem que todo mundo trabalhar, né?
0: É, tem que trabalhar. Trabalhar é muito bom,
1: E igual você falou, é bom.
0: É bom, faz bem. Faz bem pra alma, faz bem pra cabeça, faz bem pro corpo.
1: É, amadurece, né?
0: Você pode ver que a pessoa quando ela aposenta e fica parada...
1: Ah, não, dá não.
0: Aí vem depressão, vem tristeza, a própria saúde começa a entregar. Então tem que aposentou, arruma outro ofício aí, arruma outra coisa, faz uma coisa que gosta. Tem que ocupar a mente, a verdade é essa, né?
1: Né?
0: Beleza, mais alguém especial, vovó Leninha?
1: Não, pra todos os ouvintes, pra vocês aí.
0: É isso, né? Manda pro Vandei, o Vandei tá no carro escutando a gente também.
1: O compadre, Vandei, me chama de comadre.
0: É, seu compadre.
1: É,
0: né?
1: O Jackson, né? Tem que mandar pra todos eles aí, né?
0: Ouvi falar que ele acorda a senhora todo dia de manhã, é isso?
1: É.
0: Ah, é, deixa o Norinho saber disso. Deixa o Norinho saber.
1: Não tem problema não,
0: saber.
1: O Vandei tá longe.
0: É, deixa... O Vandei é bonitão, acordar com o Vandei não deve ser ruim não, irmão.
1: Uai,
0: nem,
1: bom,
0: né?
1: Demais da conta, né?
0: É, é o garotão da 93.
1: Pois é, né?
0: A Giane vai matar.
1: Todos eles aí, muito gente.
0: Isso. E é sempre... Isso, Jackson é o nosso morenão aqui, 1,80m.
1: Isso,
0: é
1: o vozeirão da...
0: É o vozeirão, não
1: é? É.
0: Já pensou de manhã cedo, amor, acorda, falou, amanhã toma até um susto, né? Porque isso, tá trovejando aqui na minha cabeça aqui, gente. Hein? Não é?
1: Com certeza. Deixa, vai pegar nós dois.
0: Vai pegar, não vai?
1: Vai
0: pegar
1: nós dois, né?
0: Ai, meu Deus do céu. Aqui, vovó Leninha, é sempre uma honra ter a senhora aqui.
1: Ai,
0: tá bom?
1: Adoro vocês.
0: E nunca abandona a gente, não, que sem a senhora, sem os ouvintes, a gente não é nada, tá?
1: Falou, então.
0: A sua bênção.
1: Deus te abençoe.
0: Um beijo instalado, um ótimo fim de tarde, uma noite abençoada.
1: Pra você também. Deus te abençoe.
0: Valeu, tchau, tchau,
1: vovó Leninha.
0: Esse é o Fala Comigo aqui na 93. É só você discar 39390950 que eu tô te esperando. Enquanto isso, não joga fora não, joga fora não. Vem sim, vem sim. Luan Santana, Água com Açúcar, agora 5h10.

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2: E atenção aí, pessoal. Homem suspeito de matar mototaxista no bairro de Diniz é preso pela polícia militar. No plantão de jornalismo aí, agora vamos com o repórter Luiz Lúcio.
4: A 93 FM realmente está onde os fatos acontecem. Nós estamos aqui nesse momento na sede do 9º Batalhão de Polícia Militar. Por quê? O principal suspeito do crime contra o taxista José Antônio Batista, 62 anos de idade, foi preso pela Polícia Militar agora há pouco, às 4 horas da tarde desta terça-feira. Quem está conosco aqui no 93 FM é a comandante da 60ª Companhia de Policiamento, Capitão Alexandra. Capitão, dizer o que sobre mais esse trabalho da Polícia Militar?
5: Boa tarde a todos. Agora é com alívio, né, de poder estar aqui dando essa notícia da prisão do autor aí desse homicídio de ontem. Foi feito a partir do momento que aconteceu o fato, né, por volta das 10 horas da manhã de ontem. Foi feito um intenso rastreamento, não apenas aqui em Barbacena, como também em Ressaquinha, na comunidade do Potreiro, em Senhora das Dores, em Senhora dos Remédios, visando aí a localização desse possível autor. E na tarde de ontem, na tarde de hoje, por volta de umas 15 horas, foi recebida uma denúncia pelos militares de que esse autor teria retornado à residência dele, e os militares assim deslocaram para lá, e diante da presença do advogado, o autor se apresentou, foi levado nesse momento para a delegacia.
4: A senhora diria que a denúncia foi importante? A senhora pediu hoje pela manhã, né?
5: Com certeza. A importância da participação da população nestes momentos que causam grande consternação na gente, mas que possibilitam, no final, que a gente dê uma resposta à família daquele que se perdeu, é fundamental para que a gente consiga prosseguir com os nossos trabalhos.
4: O capitão Alexandre foi preso onde?
5: Ele foi preso no bairro São Pedro.
4: Agora há pouco, então.
5: Sim, agora por volta das 16 horas.
4: Eu queria que você falasse agora do trabalho da equipe policial.
5: A gente só tem a agradecer, né, a todos os militares que se envolveram aí, não somente o pessoal que está nas ruas, mas o pessoal da inteligência, do Copom, que fizeram levantamentos, como eu disse, foram 30 horas de rastreamento ininterruptos para conseguir localizar esse autor diante aí da participação da população com as denúncias.
4: Ele está onde agora?
5: Ele foi levado para a delegacia, né, vai ser feito lá a ratificação da prisão dele e dado andamento aí ao processo.
4: E mais uma vez, a senhora pede à população que ajude a Polícia Militar na denúncia.
5: Com as denúncias, com o apoio da população, a gente chega muitas vezes mais rápido nos nossos objetivos, que é garantir mais segurança para a comunidade.
4: Direto do 9º Batalhão de Polícia Militar, nós conversamos aqui no 93 FM com a capitã Alessandra. Repito, ela que é comandante da 60ª Companhia de Polícia Militar. Repórter Luiz Lúcio para 93 FM.
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1: Fala comigo.
2: Ha.
1: Tô esperando.
2: Vem, amém, corre lá. Sou eu e vamos juntos agora às 5h15. Vovó Leninha, fala comigo, vovó Leninha.
8: Olá, vovó Leninha.
2: Olha lá, vovó Leninha falou, mulher mesmo, eu tô aqui, eu tô assustado.
8: Ai, tá trocando os nomes.
2: Não, Dom Marejado, eu fiquei assustado. Aqui, Dom Marejado, eu fiquei assustado com essas notícias aí, gente. Dá medo, né? A gente dá medo quando vê essas notícias assim, né? A gente
8: é que
2: também...
8: notícia mais triste, né?
2: Nossa senhora, é muito ruim.
8: A violência, né? Não acaba, não, só começa, né?
2: E você vê que a gente já comentou sobre a violência no trânsito, tem que ficar mais calmo, que a gente tem que ficar mais calmo no trânsito. Nossa senhora, que tristeza, né? Que tristeza. Nosso sentimento e nosso carinho aí, a família, aos amigos, né, do falecido ontem, que... Deus conforte o coração de todos, né? Que não é fácil, não. Ainda mais por uma ação igual a essa, a gente fica muito chateado, muito triste, né? De ver o ser humano, assim, a esse ponto. Dona Maria Geraldo, você tá querendo festa no AP, é isso, Dona Maria Geraldo?
8: É.
2: Hoje tem festa de quem? Do Cruzeiro ou do Atlético?
8: Olha, é do Cruzeiro.
2: Ai. Aí, Vanderlei, tá só dando goleada aqui.
8: 1-0 pro Cruzeiro.
2: 1-0, tá bom. Magrinho, né? Magrinho, 1-0, magrinho ali, mas tá bom, já vale a classificação se bobear, né, Dona Maria Geraldo?
8: É.
2: Isso. E conta pra mim, vai oferecer pra quem a festa no AP?
8: Oferecer pra Celina, a Valdomiro, a Selminha.
2: Isso.
8: O Zé da Vendinha.
2: Isso.
8: E para minha prima lá na Nova Suíça, Maria, o Daí, o Cristo. E para todos vocês, pro da Pierre.
2: Isso, da Pierre tá lá, tá agarradinho lá na Correia fazendo o programa lá, super bacana, conexão.
8: Fala com ele que eu mandei um abração para ele de aniversário, atrasado, mas de coração.
2: Sim, senhora. Não, acho que foi do Jackson, o último foi do Jackson.
8: Ah, é do Jackson?
2: É do Jackson, o último foi do Jackson aqui, eu acho.
8: Esse dia foi do Pierre, não foi?
2: Não, acho que da Pierre não foi não. Será que foi? Esqueci de dar os parabéns para ele. Vou até perguntar ele ali, rapaz.
8: Foi, ué. Eu vi você comentando com ele aí no rádio.
2: Será?
8: Foi.
2: Hoje eu tô igual ao Instagram. Será? Ai, meu
8: como
2: Deus.
8: Como é que ele realmente pro serviço,
2: é? Isso. Então aqui, pode soltar a festa no apê, então?
8: Pode.
2: Aqui, ó.
8: Ai, de João Bento.
2: Ei, eu já esqueci de João Bento ainda, mano.
8: É, tá aqui com a cara... Meu
2: nome falou. Eu tô
8: pensando, vai esquecer de mim.
2: Ele tá com o violão virado ali, apontando pra senhora, não vai mandar,
8: você
2: não.
8: Você viu a música que nós gravou?
2: Não,
8: tá. Tocando o champanhe e eu cantando?
2: Ah, você tá brincando? Tá no Instagram?
8: Mas, ó, nós ganhamos um monte de curtida.
2: Tá lá no Instagram?
8: É no Facebook?
2: É Facebook? Tá no Facebook?
8: É.
2: Como é que é o nome lá pra galera também entrar aí e curtir lá? Como é que é o nome?
8: É o João Bento?
2: João Bento.
8: É.
2: Deixa eu ver aqui, João Bento. Carvalho, de Carvalho? É não, né?
8: Não, João Bento.
2: Tá só escrito João Bento Bento.
8: É.
2: João Bento Bento, deixa eu entrar aqui, ué. Ó.
8: Eu tocando safone e eu cantando, pessoal.
2: A gente olha a cara do João Bento aqui, ele tem uma cara de bravo, mas ele é tão bonzinho, rapaz.
8: Ih, ele é doce demais. Essa é a cara,
2: gente. Ei, tem uma cara de bravo, rapaz, ó. E ele é bonzinho, que eu conheço ele pessoalmente, ele é bonzinho, uma alegria sócio, ó. É. Tem que sorrir, João Bento, ó, da foto, não dá medo aí, eu fiquei com medo, nossa senhora.
8: Tá barbudo aí, né?
2: É, tá com cara de mal aqui, cara. É. Ei, João Bento. Deixa eu ver aqui. Tô tentando achar o vídeo aqui, não tô achando não, ué.
8: Pode procurar aí que você vai encontrar.
2: Então tá, daqui a pouco eu vou curtir lá, vou dar uma olhada com calma aqui, tá?
8: Uhum.
2: Beijo pra senhora, tchau, tchau.
8: Tchau, tchau, com Deus.
2: Com Deus. Beijo instalado pra senhora também. Tá aí, ó. Festa no AP com latino pra já começar a galera a fazer a festa. Os cruzeirenses, o atleticano. E vamos liberar o telefone, tá liberado. É só correr e descar que eu tô te esperando. Agora 5h19.

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3: Com certeza, vamos juntos aí nas ondas da 93 FM. Ô Luiz, vem cá, Luiz. Cadê o Luiz, gente? Cadê o Luiz? Ih, Luiz tá cochilando. Luiz! Tá atendendo aí, Luiz? Oi, da patrona. Luiz, vem cá, Luiz. Tô te chamando aqui, Luiz. Ih, ele não tá ouvindo, não, rapaz. Olha aí, tá caindo dinheiro, rapaz. Luiz, cadê você, Luiz? Olha pro rádio aí, Luiz. Ei, Luiz, liga pro rádio e larga o telefone pra lá, hein? Eu vou ligar no celular dele, será que já tem? Ó, não vai falar pro ladrão, não, tá fazendo fofoca. Vamos ver a fofoca do Luiz. Ô oh. Luiz, vem cá, Luiz, tô te esperando aqui, Luiz. Ah, meu Deus do céu, dá trabalho demais. Esse Luiz aí dá trabalho demais. Ligou pra rádio, esqueceu que ligou pra rádio. Vou ligar no celular dele, vamos ver se ele atende aqui, vamos ver. Ei, que dá trabalho, senhor. Luiz, cadê você, Luiz? Abaixou o rádio aí, Luiz. Ó, oh, tá chamando. Luiz, cadê você, Luiz? E liga pro rádio, esquece. Vou largar o Luiz pra lá. Luiz, vou largar você pra lá, Luiz. Que isso, ele largou mesmo. Então vambora, vamos tocar o programa. Vou liberar o telefone, vou ter que derrubar o Luiz aqui. Vou derrubar o Luiz, vou liberar o telefone pra você. Ô, oh, Luiz, você tá dormindo, Luiz? Ele tá cochilando lá, rapaz. Vou liberar o telefone para ligar para cá. Tá liberado o telefone, é só você discar 3939-0950 ou então vem no zap zap. Deixa eu dar um F5 aqui no zap zap aqui. Pronto, já deu um F5 aqui. Vai atualizar. Vamos lá, vamos primeiro aqui no telefone aqui, ó. Fala comigo, é o Tuntum, é o Tuntum. Ô Luiz, você liga para a rádio, rapaz, e larga o telefone, porque te chama 5 minutos aqui, isso?
5: Tá saindo já?
3: Não, O céu tá ficando preto e branco. Será que vai dar Atlético hoje?
1: Aqui saiu a rádio atual, o celular desligou.
3: Que isso?
1: Não, ué.
3: Ué, será que
1: a coisa tá feia, a coisa tá preta, quem não for filho de Deus.
3: Não, não é pra balar, não. Eu tô achando que não tá modulando mesmo a rádio, não. Acho que a rádio tá fora do ar mesmo, será?
1: Aqui caiu, mas voltou agora, não consegui te ouvir.
3: Agora tá me ouvindo? Beleza. Luiz, hoje é dia do quê, Luiz?
1: Hoje é dia do feirante.
3: Ah, que coisa boa. Um abraço pra especial.
1: Amigos da feira, né,
3: amor? Isso, um abraço pro Felipe, a família toda, pro Zé Carlos, pro pessoal também do biscoito lá, Mariano, que é uma delícia, né? Isso, hoje eles entregaram, eles entregam em casa também, Luiz, hoje eles entregaram lá. Eu tava, eu 3h30 paro e dou aqui a cochilada até 4h15, né? Com a Celita Lagoa, tô entregando um pão aqui, que é isso? Falei, não, pode pegar, ela não tem que pagar. Falei, ah, por isso você me chamou, né? Por isso você me chamou, senão você comia o pão sozinho. Mas assim, pra todos os feirantes de lá, tem um do queijo também, que a gente boa, o queijo que o papai adora, tem um da linguiça. Tem o, eu esqueci o nome dele, lá das frutas também, tem um outro da fruta também, que vem dos abacaxi. Gente, tudo gente boa, galera da feira, né? Todo mundo gente boa.
1: Aqui do abacaxi eu tô fome,
3: tem um da banana também, que é gente boa pra caramba, que tem a Kombi lá da banana. É. Não, mas esse só vem de banana lá de... Eu esqueci o nome dele. Ih, rapaz, eu anotei o nome dele aqui no WhatsApp, eu acho. Que eu falei, ah, vou anotar o nome pra eu pegar e mandar abraço na rádio.
1: Aqui, você tá pensando
3: em feira, 8 horas. Você vendeu feira? Você foi na feira?
1: Fiz feira.
3: Fez? Que isso, Luiz? Que isso, tá brincando?
1: É, lá
3: que
1: eu tô na praça lá, pra ver que tem uma feira lá até hoje. Eu fui um que inaugurei aquela feira.
3: Tinha feira lá? Tinha feira?
1: Tem, até hoje,
3: velho. Tem ainda? Que legal, cara.
1: Eu e mais dois só lá, meu filho. Hoje vai lá pra TV.
3: Que isso, que bacana, Luiz. Que bacana. É assim que é bom. É bom ter, não é?
1: Eu sou eu, Lelê Bananeiro.
3: Isso.
1: E o menino Frango Rei.
3: Lembrei o nome dele. É o Derley. É o Derley, o homem da banana.
1: Não é o lá de Santo Antônio?
3: Não, não sei. Eu acho que ele é lá de Santa Bárbara.
1: Mas que eu conheço é o Lelê.
3: É Derley o nome dele?
1: Não, é isso, às vezes Lelê.
3: Às vezes é o mesmo, hein, que, né?
1: É na descida da Conabial Máximo ali?
3: E não sei onde que ele mora, não. Eu só vejo aí na feira.
1: Não, a banca dele.
3: A banca dele fica ali na ponta da esquina ali em frente a uma colada, na parte de cima ali, perto da mercearia do Geraldo ali, da antiga mercearia do Geraldo.
1: Não, não, tô nele, não.
3: É. Um abraço, ó, quer ver? Eu até anotei o nome aqui de uma turma, ó. O Derley, o Tião... O Wellington, né, lá dos biscoitos, meu amigo Zé Carlos e o Filipão, é a turma. Tem uma menina lourinha também que eu compro os queijos dela, acho que se não pegar, se eu perguntar o nome dela vai ficar ruim, né? É, mas ela é gente boa também, compra os queijos, manteiga, produto da feira é tudo bom, né, Luiz?
1: É.
3: Luiz, vai atender lá então. Alô, especial vai pra quem, Luiz?
1: Olha, vai pra Marcos Atleticana que hoje tem galo, né?
3: E o céu tá ficando preto e branco, eu acho que vai dar galo, hein? É perigoso dar galo, hein? Ai, meu Deus do céu.
1: Te falando, ó, você gostou aí do ar aqui, a rádio?
3: Ai, ai, ai. Luiz, aquele abraço, então fica com Deus.
1: Valeu, Augusto, valeu, hein?
3: Valeu, tchau, tchau.
1: Não,
3: tranquilo, tamo junto, Luiz, relaxa.
1: Mas depois eu ligo de novo, tira a cabeça, não.
3: Tchau, fica com Deus.
1: Um abraço pra Xelinha lá no Feliz Parabéns pra ela, fez aniversário domingo, rapaz.
3: Quem que é?
1: A Xelinha lá de Safona.
3: É mesmo? Foi aniversário da Sheila?
1: Foi, domingo, né?
3: Ô, Sheilinha. Beijo instalado pra você, muita saúde e muita paz, não é?
1: E parabenizar também meu amigo Rosi Guimarães, que hoje é feito um ano de programa lá.
3: Ô, oh, na Tropical?
1: Na Tropical, um ano de programa dele.
3: Um abração, Rodrigo, parabéns aí, que sejam muitos e muitos anos. Valeu, Luiz!
1: Valeu, ó, o Busto, quando você inaugurou o programa na rádio, fui o primeiro a falar com o Busto, você foi o primeiro. Reinaldo
3: Nascimento,
1: foi eu.
3: Ô, oh, Luiz, a música acabou, Luiz!
1: Valeu,
3: valeu, tchau, tchau.
1: Tchau.
3: Daqui a pouquinho eu tô de volta, aguenta aí. A correria. Na hora, na hora, na hora. Sou eu. Daqui a pouquinho eu tô de volta, aguenta aí.
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3: Guto Costa. Sou eu, voltei.
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3: Ou se é, hein? Opa, deixa eu liberar aqui. 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Opa, tá relampiando. Ai, meu Deus do céu, dá até medo, hein? Fala comigo, alô!
25: Fala comigo, Guto!
3: Ei, Valdemira! Tá tudo bem, Valdemira?
25: Sim, essa chuvarada, hein?
3: Uai, tá armando aqui, tá me dando medo aqui. Tô olhando ali pro céu, tá parecendo... Eu achei que tava tirando foto minha aqui, mas não, é relampago mesmo. Ai, meu Deus do céu. E qual que vai ser a música, Valdemira?
25: Amor de violeiro.
3: Amor de violeiro. E vai oferecer pra quem esse amor todo?
25: Eu vou servir da rádio, sua esposa...
3: Isso.
25: Luiz, fazer uma ideia, fazer uma ideia, com pastel pra minha filha.
3: Assim que é bom, Valdemira. E hoje da Cruzeiro ou da Atlético, Valdemira?
25: Cruzeiro.
3: Ei, nossa, aí tá bom demais, né? 4-2, até agora tá 4-2.
25: 2-1.
3: Aí mandou bem, mandou. Olha, gente, aí lampeira mesmo. Aqui, Valdemira, ó. Bem instalado pra você.
25: Deixa você também.
3: Já vou soltar amor de violeiro aqui, tá bom?
25: Tá bom.
3: Tchau. Fica com Deus, tchau, tchau.
25: Com Deus também, tchau.
3: Gente do céu, tá me dando... Gente, eu vou fazer o seguinte. O pessoal, todo mundo liga aí no telefone fixo, às vezes, ainda existe isso, existe, né? Às vezes liga do celular, pra gente não correr o risco, gente, que nesse tempo, quando começa a relampejar demais, é perigoso ficar no telefone, tá bom? Eu vou soltar uma sequência aqui que tá bem condicionado o céu aqui, tá relampeando bastante. Eu vou colocar uma sequência de música, vocês podem pedir pra mim aqui no WhatsApp, que eu vou atendendo a galera do WhatsApp. Até às 6 horas eu acho que já passou esse tempinho aí da chuva, tá? Então fico aguardando vocês no WhatsApp. Enquanto isso eu vou soltando as músicas aqui, tá bom? Deixa eu achar aqui. Amor de Violeiro é com o Eduardo Costa, não é isso? Acho que é isso mesmo, Eduardo Costa. Olha aí, nossa, tá relampeando muito. Ai, meu Deus do céu! A BCDE, tá no E. Deixa eu achar aqui, Eduardo Costa. Cadê o Edu? Cadê o Dudu? Cadê o Dudu, Eduardo Costa? Amor de Violeiro. Cadê, gente? A música sumiu daqui, isso aqui. Eu tô tão assustado aqui. Tô com tanto medo aqui. Porque quando a gente fica aqui, às vezes, também com fone de ouvido aqui, dá um relâmpago que não é brinquedo, não. Beleza? Ó, Valerinho, pra senhora também, amor de violeiro. 5h42. Dê um primo rico aí, ó. Amor de violeiro pra você, daqui a pouquinho eu tô de volta com você ao vivo. Aguenta aí.

0: Mas é na hora, daqui a pouquinho eu tô de volta, que agora nós vamos dar um pulinho lá na nossa redação, direto da redação pra vocês, informações com ela, Belinha, Isabela Moreira. Beijo salado pra você, Isabela, fala comigo.
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2: E aí, Guto, tudo bem? Tô chegando aqui com mais notícias direto da redação. A Agência Nacional de Proteção de Dados, a ANPD, multou em 153 milhões de reais a ByteDance, dona do TikTok, por falhas no tratamento de dados de crianças e adolescentes. Além da multa, a empresa deverá eliminar dados coletados irregularmente, reforçar a privacidade e o controle parental e adotar filtros de conteúdo mais rigorosos. Para usuários sem cadastro, haverá restrições de acesso, interação, transmissões ao vivo e publicidade. A ByteDance poderá recorrer à decisão enquanto o plano de conformidade da empresa foi aprovado pela ANPD com exigências relacionadas à verificação de idade. A Tecer Cultural realiza neste domingo, a partir das 3 horas da tarde, a primeira edição do Entrelaços, o Sarau da Tecer Cultural, em Barbacena. Com entrada e participação gratuitas, o evento reúne música, poesia, rap, literatura e outras manifestações artísticas, com espaço aberto para artistas interessados em apresentarem seus trabalhos. Para participar, basta comparecer à Tecer Cultural na rua Freire de Andrade, número 43, no centro, e colocar o nome na lista de apresentações. E a fiscalização do CRLV 2026 começa em 1º de setembro em Minas Gerais e será realizada de forma escalonada conforme o final da placa. Veículos com finais 1, 2 e 3 serão fiscalizados a partir de setembro, 4, 5 e 6 em outubro e 7, 8, 9 e 0 em novembro. O documento pode ser apresentado digitalmente ou impresso, desde que esteja regular e legível. Circular com licenciamento vencido é infração gravíssima, com multa de R$ 293,47, 7 pontos na CNH e possibilidade de apreensão do veículo. Eu vou ficando por aqui, Guto, mas mais tarde a nossa equipe volta com mais notícias direto da redação.
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8: 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Ótima noite para você, vem comigo que esta é a 93 FM Barbacena, Minas Gerais, e eu sou Guto Costa, com você até 19, já sabe, para participar é só correr no telefone Discar 39390950, ou então vem no zap zap aqui da 93 999 25 27 50, que eu tô te esperando, hein? Selminha, vem cá, Selminha.
12: Uai, eu tô na área.
8: Uai, derrubou é pênalti, né, Selminha? Derrubou é pênalti.
12: Eu tô na área.
8: Derruba não, que é pênalti.
12: Não, mas tô na área.
8: Selminha, qual vai ser a música, Selminha?
12: Scorpio.
8: Wind of Change, é isso?
12: Isso.
8: Cada assovio, é isso?
12: Isso.
8: Ah, e vou oferecer pra quem, Selminha?
12: Especialmente pra você, sua esposa, sua filhinha.
8: Obrigado,
12: seu
8: carinho.
12: Seu pai, sua mãe, seus
8: muito
12: irmãos.
8: Obrigado, isso.
12: Meu filho, Marcos Paulo Felipe.
8: É a dupla sertaneja da Selminha.
12: Isso.
8: É.
12: Pra era a Ritinha.
8: A Ritinha da Pitcoin.
12: A vovó Leninha, que é apaixonada com essa música.
8: A vovó Leninha gosta mesmo, ela é grande.
12: A vovó Delira, Luiz.
8: Isso.
12: A Cheirinha. Dona das... Maria Geralda, Dona Maria Antônia.
8: Isso.
12: Para todos os ouvintes.
8: Isso, foi aniversário da Sheilinha domingo, o Luiz falou. Luiz
12: foi,
8: sabe...
12: né? Agora se eu tenho meu, eu vou ganhar um presente, não vou?
8: Como é que o Luiz sabe que foi aniversário da Sheilinha?
12: Olha, o Luiz sabe tudo, olha. Sabe é o repórter tudo. De Barbacena.
8: Não, ele tá mais informado que o Luiz Lúcio, tá doido.
12: Ah, não tá?
8: Hein? Com vocês agora, Luiz Lúcio.
12: É
8: o Luiz, é os Luiz, é coisa de Luiz, é coisa de Luiz.
12: É, coisa de Luiz.
8: Como é que. É seu aniversário em setembro, seu Minha?
12: É, agora dia 27, se Deus quiser.
8: Agora não, falta um mês ainda, seu Minha.
12: Não, o mês tá acabando, Gutinho.
8: Mas tá acabando agosto, né? Vai em.
12: Oi, mas eu tô prevenindo.
8: 27?
12: Se Deus quiser.
8: Eu acho que é o aniversário da minha afilhada também, da Amandinha.
12: Tá, dois presentes.
8: Ou é 29? Não, tem que comprar um só. A afilhada tem preferência, né, seu Minha?
12: Não, a Selminha também tem.
8: Essa Selminha, você tá igual a...
12: Tô nada. Eu não sou igual a não. Todo dia quer um presente.
8: Ela quer preto todo dia.
12: Todo dia quero ganhar meu sorteio.
8: Ó. Fala meu nome e toca minha música.
12: Parei.
8: E me coloca no sorteio.
12: É.
8: Ei, mandar um beijo pra ela. Um beijo, Estala. Aqui, seu Minha, mais pra quem que vai a música, seu Minha?
12: A música vai pra Helenice também.
8: É isso. Panelize.
12: Anelise.
8: Tá. Mandar também pra Luz. A Luz
12: ganha xingo.
8: Aqui, a Luz ficou brava com a gente ontem aí, você viu?
12: Ficou, ué.
8: Falou, é, ficou brava. É, manda um
12: deixa.
8: Mandar um beijo instalado pra Luz. A Luz é gente.
12: Ela merece também a musiquinha. Pode oferecer pra ela também.
8: É, ela deve estar chegando do serviço. Ela falou que chega do serviço, vem correndo e liga no programa.
12: É, vai pra ela também.
8: Falei, qualquer dia aparece aqui na rádio, é vizinha aqui, mas tá café, viu? Traz um cafezinho então.
12: Tá, sua vizinha, tá vendo?
8: Tô brincando, eu não tô comendo nada. Tô no jejum intermitente, só como depois que eu saio da rádio.
12: É, vizinha do Gutinho.
8: É, ué, você vê. Você sabe quantos quilos que eu já perdi, seu menino?
12: Ah.
8: Chuta.
12: Ah, não.
8: Chuta, fala assim, você perdeu tantos quilos.
12: Uns três.
8: Quanto?
12: Uns três.
8: Três?
12: Ah.
8: Seu menino, aí não, né, seu menino?
12: Seis.
8: Não, muito mais.
12: Ah, então
8: mais.
12: Não vou chutar, não.
8: 40 quilos, seu menino.
12: Ué, então tá bom demais.
8: Já perdi 40 quilos, você pediu?
12: Tá ó, fazendo academia?
8: Não. Não, sem exercícios físicos.
12: Falei, Jimbo.
8: Fui no spa.
12: Ah, tá.
8: Esparadrapo na boca.
12: Então, no é spa... isso mesmo.
8: Só no Monjaro e no esparadrapo. É só no Monjaro.
12: Isso mesmo.
8: Um ano de tratamento já. Mandar um abraço ao doutor Vinícius, meu médico aí, gente finíssima também.
12: Aí, tá bom.
8: É, graças a Deus, saúde é outra, Salminha.
12: Então.
8: Eu não gosto de fazer jabá, não, mas a galera que tem medo de tomar Monjaro, eu não tenho medo, não, gente. O negócio é bom mesmo, viu?
12: Não é?
8: É, ué.
12: Por isso que a Selminha tem esse corpinho esbelto aqui.
8: Então, não precisa, né, Selminha? A Sueli também não, a Sueli também, nossa senhora. O pior é que a Sueli come e eu que engordo, então por isso que eu já não como nada mais. Aqui,
12: pois é.
8: O problema de você ficar gordinha hoje, que eles vão aparecer pra você, ele é pobre, porque, né? Ele fala só que você é gordo, Maria. Falo, ele é gordo ou pobre? É, hoje em dia todo mundo emagrece.
12: Não é?
8: Tá todo... O SUS podia liberar, viu? Podia liberar pra turma emagrecer aí.
12: Libera o quê, Gô? O SUS tá pior do que é tudo.
8: Não é? Tinha que melhorar isso aí.
12: Melhora nunca.
8: Mas a pessoa tem medo aí, gente. Procura um médico e pode tomar que o negócio é bom mesmo.
12: Não é?
8: O negócio é bom. Foi inventado por Deus. Eu falo que é Deus que inventou aquilo porque nós tá ajudando muita gente.
12: Entendi. É.
8: Se eu não tivesse tomado, eu tava com 150 quilos hoje. Nessa cadeira pois aqui, é. Não me cabia, não. Eu tenho que fazer programa em pé aqui na rádio. É.
12: Aqui a musiquinha vai pra minha netinha também, Alice.
8: O restinho, né? Que só falta 30
12: não,
8: segundos.
12: Não, tchau, tchau. Pode voltar na minha música, que eu nem ouvi.
8: Então faz igual a Xuxa. Beijinho, tchau, tchau.
12: Tchau.
8: Salminha, beijo pra você. Tchau.
12: Tchau. Até amanhã, se Deus quiser.
8: Assim que é bom, hein? Valeu.
12: Tchau.
8: Ela não quer ir embora, né? Já fala tchau.
12: Já
8: não...
12: fui.
8: Ah, ela não quer ir embora, né?
12: Já
8: fala
12: fui.
8: Tchau, mas não quer ir embora. Valeu, Salminha.
12: Tchau.
8: Cruzeiro Atlético hoje, Salminha. Ih, foi embora, não falou o placar, não, ó. Damasco. Linda essa música, né? Aquela música romântica, né? Ei, já namorou muito com essa música, hein, gente? Hein? Galera da década de 80, 90, aí, ó. Liberado o telefone, é só ligar.

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3: Mas é na hora, na hora, na hora. É só discar 3931-0950. Então vem no zap, zap. Tá tranquilo no zap, zap hoje, hein? 999-25-2750. Lembra o pessoal aí que já tá, o aplicativo voltou o aplicativo, né? Tava com uma falha aqui. Mas agora o aplicativo já tá funcionando. Então um abraço a Edmilton lá em Congonhas. Leonardo Celestino lá em Carandaí, a turma que sempre curte a gente via aplicativo, o pessoal do Brasil inteiro que tá curtindo a gente, manda um zap zap pra mim aqui, ó, o DDD 32, anota aí, ó, 32 99925 2750, se você estiver ouvindo aí em qualquer lugar do Brasil, manda pra mim, pra eu mandar aquele alô especial e saber até onde eu tô chegando, né, no Brasil e no mundo, né. Vamos lá, tem ouvinte, fala comigo.
5: Alô.
3: Uai, Annelise, você não morre tão cedo, Annelise?
5: Não vou morrer nem tão cedo.
3: Que isso, acabamos de falar, nós aqui, eu mas a minha querida Selminha.
5: Ah, escutei.
3: Você escutou? A orelha queimou, hein? A orelha queimou, não queimou não, né? Queimou não.
5: Não.
3: Queimou não. E conta pra mim, tá filho ouvindo Roberta Miranda?
5: É.
3: Ah, eu escolhi uma legal aqui, que você vai adorar. Ela é muito boa. E vai oferecer pra quem?
5: Para mim, meu esposo, meu Pedrinho. Para a
3: Sônia
5: lá
3: do
5: Caieiro, Deinha do Caieiro.
3: Isso.
5: Tereza do Caieiro, a Sônia do Conte Velho.
3: Que tem de Sônia,
5: Marlene,
3: gente?
5: De Antônio Carlos. Dorinha de Antônio Carlos. Para os filhos do Jorge, para você da raça.
3: Obrigado,
5: cara. Para sua filha e para sua esposa. Ah, e para a Thelminha, que acabou de falar meu nome aí. Também.
3: Isso, manda para essa amiga também sua de Correio de Almeida, você está esquecendo dela, Zé.
5: E para os colegas de Correio de Almeida também.
3: Manda bem.
5: Quero ganhar no
3: sorteio. Olha lá, vem, olha lá, vem, olha lá, vem. E como é que é?
5: Aqui, ó, marca para mim para quarta-feira que eu vou lá.
3: Olha lá, vai lá, meu. Que dia que você vai?
5: Quarta-feira, semana que vem.
3: Quarta-feira? Na terça-feira você me lembra. Eu vou ligar pro Miltinho, vou ligar pro Miltinho. Miltinho é meu amigo, Miltinho é gente boa. Precisa almoçar lá na Cantina Mineira. Cantina Mineira. Vou perguntar se vai ter lasanha lá na quarta-feira.
5: Aí eu vou lá.
3: Isso. Aqui, ó. Já tá rodando a sua música.
5: Se você quiser vir pra
3: casa. Como é que é?
5: Em casa mesmo, ué.
3: Nada, muito longe.
5: Fala então.
3: Aqui, ó. Fica com Deus, um abraço super especial pra você e pro Jorge aí, tá bom?
5: Eu minha também, mas pro Luiz.
3: Isso, a turma toda. Sim, senhora, positivo e operante. Fala meu nome e toca minha música. Fala meu nome e toca minha música.
5: Fala meu nome e toca minha música.
3: Valeu, tchau, Nelinha.
5: Valeu.
3: Tchau, valeu. Ei, gente boa, Nelinha. Essa música é boa, né, gente? Vamos liberar, dá tempo ainda? Tem jornalismo ainda aí, hein? Dá pra mais um. Tá liberado, é só correr e discar 3931-0950 que eu tô te esperando. Enquanto isso, ó.
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3: tá tudo bem.
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3: Roberta Miranda pra você no 93.

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3: Hã?
2: Tá esperando!
3: Tô mesmo, hein? Tô mesmo!
2: Tudo gosta!
3: Sou eu! Ó, mandei abraço pra eles mandarem me responder aqui, ó. Ó. Bola de Gudo Coração, tô conseguindo ouvir a rádio, bem tempo. Tá com problema. Voltou agora, Edmilton. Voltou hoje, acho que voltou hoje, com um tempão com problema mesmo. Um abraço, Edmilton, lá em Congonhas, ouvindo a gente. Edmilton, de vez em quando você manda as historinhas aí, que as historinhas do Edmilton é boa, caramba. Tem mais um aqui, tem mais um áudio aqui, tem um áudio aqui também, deixa eu ouvir o áudio aqui, ó. Esqueci de rodar esse áudio que chegou, era 6h20, tá muito longe não, né? 6h19.
4: Fala, meu amigo Guto Costa, que tá falando com Vicente de Souza,
3: Vicente de Souza.
4: Toca pra nós aí, Nikita. Feliz pra toda essa galera bacana que curte Fala Comigo.
3: Elton John.
4: Meu amigão Guto Costa.
3: Tamo junto.
4: Um abraço aí pro Hans Souza.
3: Isso.
4: Fala meu nome, toca minha música. Aquele abraço. Guto Costa, boa noite.
3: Tá na boca do povo. É, Melissa, tá na boca do povo, Luiz.
5: Ah.
3: Tá na boca do... Ô, Luiz, você de novo, Luiz?
5: Falar nisso, vai vir quarta-feira, o frango do Guto vai vir.
3: Ô, Luiz, pedindo frango caipira pra mim, rapaz. Mesmo franguinho caipira,
5: vai,
3: fazer um...
5: Vai, você vai pagar o almoço pra ela lá na cantina mineira.
3: Hein? Fazer um frango a molho pardo, hein? Fazer um frango a molho pardo, hein?
5: Pois é, eu vou lá comer com o Guto, ué.
3: É, seu Gutinho, sabe fazer, sabe, rapaz? Manda aqui no zap, dá pra você saber. Se você souber fazer, nós vamos arrumar. Vou comprar um na feira. Vai te contar uma história. Quando era... Ô, Luiz.
5: Oi.
3: Te contar uma história aqui. Quando era pequeno, lá em casa tinha uns frangos, né, rapaz? Pai criava uns frangos daqueles brancos, sabe? Aqueles brancos que chega a quase 6 quilos, o negócio. Parecia um peru de Natal. Aí, rapaz, o papai tava trabalhando, a mamãe mandou matar o frango, rapaz. Mas só que eu tenho muita dó.
5: Não. Oi.
3: Ah, você não tá ouvindo, não vou contar mais, não.
5: Pode falar aí que eu tô falando com a Laura aqui.
3: Ou você atende ou você conversa comigo, Luiz. Aí não dá, não. Eu fico perdido aqui.
5: Fala aí.
3: O papai tinha uma criação de frango lá em casa, que é esse frango branco, sabe? Que chega até 6 quilos.
5: Nossa senhora.
3: É, grande, grande pra caramba.
5: Ah, criava também.
3: Aí minha mãe falou assim, o meu pai tava trabalhando em Semig, na época, minha mãe falou assim, ô Guto, tem que arrumar alguém pra matar o frango, leva ele lá não sei quem. Ela falou, não, eu vou matar. Você não sabe matar, não. Eu já tinha visto o papai fazendo, né? Puxava os cabelinhos assim nas penas, né? Puxava a pena no pescoço e passava a faca, né?
5: Isso.
3: Aí passei a faca, deixei o negócio sangrando lá e tudo. Aí eu tirei um pedaço e falei assim, mãe, já acabei aqui. O frango levantou com aquele pescoço solto, rapaz. Começou a jogar sangue pra tudo quanto é lado.
5: Ele fala que você não cortou a veia dele.
3: Não, cortei, sangrou. Ele fala que não pode ter dó, né?
5: É.
3: Você tem que matar. Como é que você vai matar um bicho sem dó, cara? Hoje eu não consigo fazer isso, não. É porque eu era criança, queria mostrar que era homem já, né? Nossa.
5: Eu vou contar a minha do quarto.
3: É, como é que foi?
5: Vai na roça.
3: Ah, vou colocar a música aqui já.
5: É, falaram que vamos matar um quadro, vamos matar um quadro. Falaram, vamos matar, ué. Aí todos lá, eu não sei matar, eu não sei matar. Eu mato essa porcaria, né? Eu não sei matar galinha, frango.
3: É.
5: Não sei matar um quadro.
3: Ué.
5: Fiz igual eu faço com um frango e galinha, só que eu não sabia, rapaz. Pô, quando aquele cabelo que tem fogo, só vi só até voando, pô.
3: Que isso, eu tô brincando?
5: Ué, tô te falando.
3: Sem cabeça.
5: Sem cabeça. Tá voando. Acho assim no fundo da casa da minha sogra, assim, ou um pasto assim do terreno no fundo da casa dela.
3: Nossa.
5: Ele caiu lá no meio do mato, ficou no meio do mato. E como é que nós achamos que é trem, rapaz?
3: Que
5: puta
3: que
5: pariu, puta, passou um aperto, rapaz.
3: Vou pra falar puta pariu que não sou. Que isso, custa.
5: Olha, eu tenho que sair atrás, no meio do mato, tá? Tinha muito mato.
3: Não,
5: dobrou capim, dobrou capim. A sorte foi o sangue já foi seguindo o sangue, entendeu?
3: E achou ele.
5: Ela engastaiou no meio do mato e não conseguiu. E mesmo assim, depois na TV ainda tava vivo.
3: Aqui, você imagina o coitado.
5: Sem cabeça, do... sem nada, Guto.
3: Você imagina o coitado do cara tá capinando a roça lá tranquilo, tá maluco, e passa um pato em cabeça do pé dele. Assim. O susto que o cara não toma. Ei, o cara toma. Tá... Que isso? Cadê a pessoa? Cadê a cabeça desse pato, gente? Que pato mais doido? Isso é esse terrestre aqui, ué. Que isso? Luiz. O alô mais especial pra quem, Luiz?
5: Aqui, a Laura quer falar com você.
3: Ô, a Laurinha, tá aí, Laurinha? Vem cá, Laurinha. Ei, Laurinha, quanto tempo, Laurinha? Você me abandonou, Laurinha?
6: Saudade de você.
3: Saudade? O que, que você arrumou que você sumiu, Laurinha?
6: Eu nada.
3: Tá estudando? Eu tá estudando?
6: Sério?
3: Tem que estudar, hein, Laurinha?
6: Eu tô estudando.
3: Isso, é isso mesmo. E o alô especial vai pra quem, dona Laurinha?
6: Você tá de férias.
3: Como é que é? Eu de férias? Não, posso estar de férias.
5: Ah, tá procurando, não,
3: Ah, foi. É, eu pego uma semana, foi uma semana só em julho. Cala a boca, Luiz, você fica entregando a gente, rapaz. Esse Luiz é um fofoqueiro danado.
6: É.
3: É porque ele é mais ele é informado igual o Luiz Lúcio. Ele é igual o Luiz. Esses Luiz sabe tudo. E o Aloysio especial.
5: E a mãe já casou, Luiz?
3: Não, não fiquei
6: minha
3: sabendo.
6: Casou,
3: sua mãe casou? Uai, então teve bom então, ué. Então teve bom, ué. Teve...
5: Não convidou, não.
3: É, pra você ver, né, Luiz? A gente só serve pra tocar música, levar um buquê pra ela. Deixa ela, deixa ela. Oh. Uai, teve festa, Laurinha? Teve festa, Laurinha? Teve festa, Laurinha?
6: Sim.
3: Ai, você não me chamou, não, Laurinha? Ah, Laurinha. E o alô especial vai pra quem, Laurinha?
6: Pra minha mãe, meu pai, Luiz, esposa Adriana, a Simone, você.
3: Obrigado, carinho.
6: Cadê?
3: Isso, pra turma toda.
6: A turma do Galo.
3: Isso, a turma do Galo. Oi, Luiz, tá mandando a Luiza, a Luiza. Hoje vai dar Cruzeiro ou Atlético, Laurinha?
6: Galo.
3: Não, eu tô perguntando a Laurinha, não é você não, Luiz. Cala a boca aí, que eu tô te ouvindo. Cala a boca do Luiz. Quem que vai dar, Laurinha? Quem que vai ganhar? Cruzeiro ou Atlético?
6: Atlético.
3: Isso, aí sim. Você gosta do Atlético, Laurinha?
6: Sim.
3: Qual jogador do Atlético você mais gosta, Laurinha?
6: Goleiro.
3: O goleiro é bom, o goleiro é bom. Como é o nome dele mesmo, Luiz?
5: Oi.
3: Como é o nome do goleiro do Atlético? É o Everson?
5: Everson.
3: É, eu tenho que falar rápido, né?
5: O que vai dar hoje?
3: Hoje? É, jogão, né, cara?
5: Vamos botar um placar aí pra sua cervejinha aí, ué?
3: 3-1, Cruzeiro.
5: Se você me der umas duas caixas de cerveja...
3: Outro dia você perdeu, você não lembra disso, né?
5: É, mas nós não apostamos, não.
3: Ah, quando eu ganho, não aposta, não.
5: Mas apostou?
3: Não, deixa quieto. Aqui, qual que vai ser o placar? Não,
5: apostou, você me der só uma caixa de cerveja agora.
3: Aqui, qual que vai ser o placar?
5: Ei,
3: qual que vai ser?
5: 1-0 pro Atlético.
3: 1-0?
5: Isso.
3: Pra mim vai ser 3-1, Cruzeiro.
5: Tá feito.
3: Tá feito, beleza.
5: Valeu na caixa?
3: Aí eu não tô bebendo não, eu não bebo não, senhor.
5: E agora tá no spa, né?
3: Não, agora eu só como com farinha. Aqui.
5: Você tá usando aqui as canetas?
3: Você arruma pra mim um frango caipira.
5: Beleza.
3: Fechou então.
5: Aqui?
3: É.
5: Você tá usando aqui as canetas, uma fedora?
3: Eu escrevo com caneta, eu tenho que escrever com caneta.
5: Não, aqui tem umas canetas aí agora que você aplica e emagrece.
3: Não, não aplica e emagrece não, né? O povo vai achar que é assim, não é assim não, hein?
5: Não, mas não tem um negócio assim, é isso?
3: Tem. É Monjaro, chama Monjaro.
5: Mas não é uma caneta, né?
3: É a canetinha. É a canetinha do milagre. É a canetinha do milagre.
5: É a canetinha do milagre.
3: Deixa
5: eu escolher pra mim a cerveja do milagre, então.
3: A cerveja do milagre é a Petra que tá na promoção lá no Ciolim, rapaz.
5: Ah, mas ela nem faz emagrecer, não. Tira a barriga.
3: Não, cerveja você ganha barriga, né, Luiz? Tem cerveja de Luiz, aquele abraço, então, fica com Deus.
5: Um abraço, Luiz, com Deus. Um abraço, no Augustinho, abraço. Ô, vô.
3: Oi.
5: Vem aí pra nós fazer aí o negócio aí do frango aí, viu?
3: Beleza.
5: Como é que chama o trem? É?
3: Molho pardo.
5: Nunca comi esse trem, ó.
3: Não, cara?
5: Não.
3: Ah, o frango.
5: A Nelisa trazer o frango vai ser a hora, né, comer esse trem.
3: A Nelisa traz o frango lá, caipira, e a gente faz o frango molho pardo.
5: Isso, você já vai dar um almoço lá na cantina mineira mesmo?
3: Você sabe que já minha boca encheu d'água. Se alguém souber... Você que tá ouvindo a gente aqui de Barra, sobre onde que faz o melhor molho pardo de Barra, você na vida pra gente que eu vou levar o Luiz lá pra almoçar comigo.
5: Ali na BS tinha um cara lá que fazia, nós não faz mais não, né?
3: Não, fechou,
5: rei do molho pardo?
3: Parece que fechou, né?
5: Fechou.
3: O rei do molho pardo, não tinha?
5: Isso.
3: Ah, mas esses quando escreve que é o rei não é nada, o bom é aqueles botiquinhos mesmo. Aqueles copos sujos é que faz uns bons.
5: Aquele fundo de horta, né?
3: É, aqueles copos sujos.
5: Que você vai lá, o cara fala, vem cá, você viu, motão, quer dizer, você acha que um frango é caipira?
3: Ela mata na sua frente, né, cara?
5: É.
3: Sabe o que é gostoso também, Luiz?
5: Ah.
3: O sangue cozido, né, cara? Com
5: a
3: salsinha.
5: A primeira coisa que eu como do frango, sabia?
3: O que eu mais gosto do frango é a pele, cara. A pele de frango é bom demais.
5: Ó, é a primeira coisa que eu como, é o sangue e o figuinho. Que é o que sai primeiro, né?
3: Ah, não acredito. Acabou, a vovó Leninha acabou de mandar aqui, ó. Ponto Chico. O Hamilton é meu amigo. O Hamilton faz? Você tá brincando? Lá no Ponto Chico.
5: Ali, ó,
3: é o rei do frango. Será que ele faz mesmo?
5: A pergunta é se é frango tem pico. Se for frango branco, lá não quer não.
3: Não, frango de grande não. É hormônio puro. Não é, tem que ser o frango caipira.
1: Vamos descobrir aí, Luiz.
5: Você toca até viola, sanfona.
1: Você toma até uma pinga, né, Luiz? Tem que tomar até uma pinga.
5: Tem 20 anos, essa aí eu não mexo, não. Pena é só tomar um.
1: É mesmo? Aí eu não bebo nada, não. Eu só na Coca-Cola zero.
5: Não, mas tu gostava do arranque, acabou mesmo?
1: Careta, você acredita que eu parei?
5: O Cláudio é que sabe lá, casa do churrasco.
1: Não, o chope é bom, o chope é bom.
5: Aí, ó, então, tá vendo?
1: Luiz, aquele abraço, que é com Deus.
5: Um abraço, Luiz, com Deus também.
1: Valeu. Tchau. Gente, o programa tá falando demais, nós estamos falando muito, não estamos? Ó, acabou de mandar, o Edmilton acabou de mandar um áudio aqui. Vou ouvir o áudio do Edmilton aqui. Fala comigo, Edmilton.
7: Fala, meu amor, quase nada. Eu vou comer agora na janta. Fava com pé de porco.
1: Olha, gente.
7: Esse aqui é o bom.
1: Aí, tá vendo? O povo acaba com.
7: Eu já tinha ouvido falar da história da mula sem cabeça, mas um pato sem cabeça. Então não tinha ouvido falar, não.
1: Mais uma para suas histórias aí, ó. Gente, agora vem as nossas notícias com a nossa diretora aí, com Graziela Braga, trazendo para a gente informações de Barbacena, Minas, no Brasil e no mundo. Logo depois, tem um break, tô atrasado, hein? Já eu tô de volta com você, aguenta aí.

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2: Daqui a pouquinho eu tô de volta, aguenta aí que vem informação pra você. Fala comigo, Tia Grazi.
3: Terça-feira, 25 de agosto. Tentativas de homicídio são registradas na região. Defesa Civil alerta para chuvas em Barbacena. Educadores falam sobre os desafios do ensino na era digital. E um motociclista morre após um acidente na BR-040. Esses são os destaques de hoje que você acompanha agora no Jornal da Noite da 93 FM. O motociclista morreu após um grave acidente registrado no início da tarde de segunda-feira no quilômetro 696 da BR-040 em Alfredo Vasconcelos. A colisão envolveu uma motocicleta e um carro. A vítima, natural de Carandaí e residente do distrito de Hermílio Alves, não resistiu aos ferimentos e morreu ainda no local. Equipes da Polícia Rodoviária Federal e da Polícia Científica foram acionadas para o atendimento e realização da perícia. Após a ocorrência, o tráfego precisou operar em uma faixa no sentido de Juiz de Fora, sem registro de retenção significativa. As circunstâncias e a dinâmica do acidente serão investigadas. E atenção ao tempo, hein? Porque a Defesa Civil aqui de Minas emitiu um alerta para Barbacena até a próxima sexta-feira, dia 28, com previsão de instabilidade, chuvas recorrentes e risco hidrológico moderado. Na quarta-feira, deve ter tempestades com até 35 milímetros de chuva, raios, ventos fortes e possibilidade de granizo. Já na quinta, o volume pode chegar a 40 milímetros, enquanto na sexta, a tendência é de redução nas precipitações. Mesmo com os principais cursos d'água em níveis normais, há possibilidade de alagamentos, enxurradas e elevação rápida de córregos em áreas urbanas. A orientação é evitar locais sujeitos a alagamentos, ficar sob árvores e estruturas durante rajadas de vento, além de manter calhas e bueiros limpos. A tecnologia e a inteligência artificial vem modificando aí a rotina nas escolas e trazendo novos desafios para os professores. Isabela Moreira conversou com o professor Marcos Faria e com a pedagoga Tereza Santana, que compartilharam as mudanças no cotidiano da sala de aula.
4: Marcos Faria é professor de arte e sociologia no Colégio Aplicação. Que habilidades um professor tem que desenvolver atualmente que antigamente não era uma habilidade tão necessária?
5: Lidar com aparelhos digitais e tecnologias digitais. Hoje em dia é essencial que o professor entenda um pouco sobre esse contexto do audiovisual, entenda um pouco desses contextos de plataformas digitais, que a entenda de aplicativos, que entenda inclusive da própria inteligência artificial, que pode ajudar inclusive o professor a desenvolver melhor seu conteúdo em sala de aula. Mas eu acredito que na modernidade, o uso dessas novas tecnologias é essencial para o professor, além, claro, também da compreensão do professor sobre as culturas modernas.
4: Tereza Santana é pedagoga da Rede SESI de Educação. E de que forma o uso excessivo de celulares e outras tecnologias interferem no processo de aprendizagem?
6: Eu acho que interfere muito. Mas, ao mesmo tempo, a gente não pode tirar a tecnologia da sala de aula. Porque hoje é uma realidade, tanto das crianças quanto dos adolescentes. Então, precisamos trazer a tecnologia para a sala de aula. Só que
3: 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E duas ocorrências envolvendo três tentativas de homicídio foram registradas na segunda-feira aqui na região. Em Santana do Garambel, no lugarejo Pico, um homem de 24 anos foi baleado no abdômen dentro de casa. Segundo a Polícia Militar, a vítima afirmou que dois homens efetuaram os disparos após desavenças relacionadas ao tráfico de drogas. O homem recebeu atendimento médico no local e foi transferido para um hospital aqui em Barbacena. Já em São João del Rei, duas pessoas foram baleadas no bairro Matozinhos. De acordo com informações, dois homens chegaram ao endereço em uma motocicleta e fizeram vários disparos, que também atingiram portões da residência. O SAMU socorreu as vítimas e encaminhou uma delas em estado grave ao Hospital Nossa Senhora das Mercês. O Jornal da Noite fica por aqui. 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Para você, uma ótima noite e até amanhã.
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3: Mas é na hora, na hora, na hora. 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
3: Ah, está mesmo, é. Um abraço a galera lá do nosso querido, né, cartão de todos, pessoal também da Clínica Amor e Saúde, cuidando da sua saúde, economizando seu bolso também. Um abraço, vou mandar um abraço meu amigo Vila Nova. É, lá de Antônio Carlos. Ligação caiu, Vila Nova, mas separei a música aqui, vai ser a próxima logo depois da Ritinha, né, Ritinha? Fala comigo, dona Ritinha.
7: Fala comigo, muito coisa.
3: Você falou comigo que tá na cozinha, o que que você tá arrumando aí, tá cozinhando?
7: Eu tô na cozinha, você falou um negócio molho padre, você sabe que me deu vontade de comer?
3: Não é gostoso?
7: Nossa, demais.
3: Você com arrozinho, angu?
7: Eu fazer, eu não faço não, mas a minha irmã faz com uma delícia. E eu mando braço, mas eu faço pros peitos, ó.
3: Ai,
7: e como é. Eu gosto dessas comidinhas assim, Guto, assim, não. Molho pardo, essas coisinhas assim. É coisa da nossa terra mesmo.
3: Frango
7: né?
3: Quiabo também, né?
7: E com bastante cheiro verde, eu gosto, bastante cheiro
3: mas
7: verde.
3: Mas tem que ter uma pimentinha, né? Tem que ter uma pimentinha.
7: Pimentinha, eu sou fascinada em pimenta.
3: Eu
7: tudo em
3: gosto.
7: Qualquer tipo de pimenta, eu adoro.
3: Eu também gosto de pimenta.
7: Eu também.
3: Nossa.
7: Se tiver uma comidinha, qualquer comidinha, tudo meu tem que levar pimenta.
3: Pimentinha
7: tudo
3: é
7: meu. Todos os meus temperos que eu faço, a pimentinha tem que ter.
3: Tem que ter, é o segredo, é o segredo, é o segredo.
7: É o segredo. Aqui eu não sou cozinheira, não, mas dá pra traçar a comidinha que eu faço.
3: Não é? É bom, não é?
7: É.
3: Aí conta pra mim qual vai ser a música de hoje, dona Ritinha.
7: Tem que ter hoje pra todos nós.
3: E isso, vai oferecer pra quem?
7: Olha, eu vou oferecer para você, seu
3: obrigado,
7: pai, sua filha, sua mãe, todo mundo,
3: ah,
7: todo mundo, todos da 93.3, que eu amo, vocês sabem disso, toda a equipe
3: isso.
7: Da Corrida Serra também.
3: Isso.
7: Quero oferecer para Joel Minha, o piolho do rádio também,
3: isso.
7: Que tem um espiolho do rádio, que está sempre piolhando.
3: É Luiz, tá
7: Luiz. Luiz. Vai pro Luiz e Berliane.
3: Isso.
7: Vai pro seu Minha, vai pra Joelma, vai pra Celina, vai pra todos os ouvintes que estão nos ouvindo por toda a região.
3: Assim que é bom, hein?
7: E vamos olhar no retrovisor, né? Tem que olhar,
3: sim,
7: não tem?
3: Senhor. Já tô olhando aqui, ó. Já chegou já.
7: Então
3: ó.
7: Tu olha aqui, ó. Olha pra você ver se tá tudo
3: dá tchau. Deixa eu olhar aqui, dá tchau aí. Dá tchau aí que eu tô olhando o retrovisor aqui.
7: Tchau, tchau, gente.

0: tô olhando no retrovisor.
1: Mandou bem. Valeu, Ritinha. Tchau, tchau.
0: Um abraço pra todo mundo aí, gente.
1: Valeu. Essa é a Ritinha. Sabe de onde? Da Ponte do Cosme. É. Gustavo Lima pra você. Retrovisor agora. Já, gente, tá acabando. 10 minutinhos pra Sérgio. Deixa eu liberar aqui pra galera. Quem quiser ligar agora, a gente vai direto, hein? Na sequência, deixa eu colocar a música do Vila Nova aqui. Zezé de Camargo e Luciano, Dois Corações e Uma História. Essa é a 93, a rádio que é o show, porque você está comigo. Aumenta o som.

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1: Fala aí, comigo. Como tu sou eu. Fala comigo. Mas é na hora, na hora, na hora. Vila Nova, aquele abraço pra você, tá aí, ó. Zezé de Camargo e Luciano. Dois corações e uma história. Não perca a hora, em 7 minutinhos pra 7.

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3: Tá esperando. Tô minha. Aliás, tô não. Tô de saída, tô indo embora. Tá terminando, gente. Passa rápido, gente. É um prazer imensurável estar por aqui com vocês todos os dias, das 17 às 19, aí conversando, batendo papo, a gente trocando ideia. Assim, aquele finalzinho de tarde, né, pra fechar o dia com chave de ouro, não é? Gente, tô indo nessa, mas escolhi uma música, uma saideira aqui pra deixar vocês, viu? Escolhi aqui um. Vamos falar assim, um clássico da música sertaneja. Eu vou mandar pra Dona Mary, em especial pra minha mãe. Essa daqui, ó. Que clássico, hein? Já sabe quem é, né? Milionário e José Rico.

Olha, brinquedo. Gente, tô indo nessa, então vem a Voz do Brasil logo depois, tem Duarte com você. E eu tô de volta amanhã, logo depois do Vandeir Antunes, meu amigão aí, Vandeir Antunes. Não é de manhã, não. Ele acorda 3 horas da manhã pra ir pra rádio, hein? Ê, Vandeir. Ele começa às 5 e vai até às 9, não é isso? Não, mas depois dele tem um Dirceu de manhã e de tarde sou eu que venho logo depois dele. É, logo depois do Vandeir Antunes. Que vem antes, depois do meu anjo da guarda, né? Ah, Jackson, aquele abraço. Gente, amanhã a gente se encontra então. Beijo e salado pra vocês. Boa sorte pra Cruzeiro e pro Atlético. Façam um grande jogo, né? É isso que a gente espera. Fui, tchau, tchau.

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1: Está no ar a Voz do Brasil. As notícias do governo federal que movimentaram o país no dia de hoje.
2: Olá, boa noite.
3: Boa noite para você que nos acompanha em todo o país.
2: Terça-feira, 25 de agosto de 2026.
3: Vamos aos destaques do dia.
2: Proteção no ambiente digital.
3: TikTok é multado em 153 milhões de reais por irregularidades no tratamento de dados de crianças e adolescentes.
2: E plataformas digitais têm até 17 de setembro para publicar relatório sobre medidas adotadas para a defesa desse público na internet.
3: Quem fala sobre o assunto é Fabrício Lopes, da Agência Nacional de Proteção de Dados.
4: Ele é uma maneira que a empresa tem de contar para a sociedade todos os seus esforços e processos que ela está fazendo para obedecer ao ECA Digital, especificamente no que se refere a lidar com denúncias.
2: Microempreendedores individuais podem prestar serviços a órgãos vinculados à administração federal.
3: São atividades, serviços como manutenção e pequenos reparos. Natália Koslick.
5: Nesta terça-feira foi publicada no Diário Oficial a atualização de dois editais que acrescentam 136 tipos de serviço à plataforma Contrata Mais Brasil.
2: Mês da gestante reforça a importância do pré-natal desde os primeiros sinais da gravidez.
3: Cuidados com a saúde da mãe e do bebê começam ainda no início da gravidez. Graziele Bezerra.
6: O pré-natal é o passo mais importante para uma gravidez saudável, tanto para a mãe quanto para o bebê.
2: Hoje, na apresentação da Voz do Brasil, eu, Luciana Vasconcelos e Luciano Seixas.
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2: A empresa ByteDance, controladora da rede social TikTok, foi multada em 153 milhões de reais por não garantir segurança de dados de crianças e adolescentes.
3: Entre as irregularidades apontadas pela Agência Nacional de Proteção de Dados estão o vazamento de informações e o direcionamento de publicidade a esse público.
2: A controladora da TikTok se comprometeu a fazer mudanças.
7: A decisão é resultado de um processo de fiscalização que identificou irregularidades nas duas formas de acesso ao TikTok, com e sem cadastro. Segundo a ANPD, Agência Nacional de Proteção de Dados, a plataforma tratou dados de crianças e adolescentes sem uma base legal adequada e não adotou medidas suficientes para impedir esse tratamento e o cadastro desse público, explica Fabrício Guimarães Lopes, superintendente de fiscalização da ANPD.
8: É um processo longo, né, que resultou nessa multa de 153 milhões.
4: A empresa não estava tomando as medidas necessárias para impedir que crianças e adolescentes acessassem a plataforma dela, e esse tratamento, além de ser em desacordo com a lei, acabou também sendo utilizado para oferecer publicidade para crianças e adolescentes num ambiente que a gente já sabia que não era apropriado para ela.
7: A ANPD determinou ainda a eliminação dos dados coletados de forma irregular, e a ByteDance se comprometeu a implementar um plano de conformidade para melhorar a proteção de crianças e adolescentes no TikTok. Entre as medidas estão configurações de privacidade mais restritivas para menores de 16 anos, que só poderão ser alteradas com autorização dos responsáveis, além do reforço da supervisão parental e de filtros de conteúdo. Medidas que são fruto da fiscalização da agência reguladora, garantiu a diretora da ANPD, Lorena Gilberti Coutinho.
9: A atuação da ANPD, ela não se resumiu a essa multa que foi imposta. Muito mais importante que isso foram as melhorias trazidas, né, que foram incorporadas ao modelo de negócio da empresa e que vão trazer um ambiente muito mais seguro para crianças e adolescentes.
7: O diretor-presidente da ANPD, Valdemar Gonçalves Orunho Júnior, destaca que outras plataformas também estão sendo analisadas para que os direitos de proteção de dados sejam garantidos.
10: É ficar bem claro que nós estamos atuando, é uma atuação bastante técnica, bastante em cima da lei, a Lei Geral de Proteção de Dados, agora conta bem com o nosso ECA Digital.
7: A decisão ainda pode ser contestada pela empresa no Conselho Diretor da ANPD, no prazo de 10 dias úteis. Reportagem Pablo Mundim.
3: Em nota, a plataforma TikTok informou que apresentou um plano de conformidade à ANPD, que foi aprovado pela agência no ano passado.
2: A empresa diz que a multa se refere a um período anterior a 2021 e não reflete as medidas implementadas pela plataforma, como a adoção de 50 recursos e configurações voltados para a segurança de crianças e adolescentes.
3: E os provedores de aplicações de internet, como as plataformas digitais direcionadas a crianças e adolescentes, devem publicar relatório até 17 de setembro sobre medidas de proteção a esse público.
2: A jornalista Mariana Jungmann conversou sobre o tema com Fabrício Lopes, superintendente de fiscalização da Agência Nacional de Proteção de Dados. Vamos ouvir.
11: Olá, superintendente, muito bem-vindo à Voz do Brasil. Vamos começar falando um pouco sobre o trabalho da ANPD, a Agência Nacional de Proteção de Dados, né? É um órgão relativamente novo que foi instalado em 2020. O senhor pode explicar para a gente, né, para o nosso ouvinte, qual é a função da agência, suas áreas de atuação?
4: Olá, Mariana, bom dia e bom dia a todos que estão nos vendo, nos ouvindo. A Agência Nacional de Proteção de Dados, ela começou para garantir que dados pessoais de cidadãos brasileiros fossem tratados com respeito, sem abusos. O fato das pessoas poderem coletar informações sobre nós e trabalharem com elas não permite que as pessoas façam qualquer coisa com essas informações. O uso desse dado tem que ser legítimo e nunca pode ser em detrimento do cidadão, do titular de dados. E recentemente a gente teve alguma ampliação das nossas competências, mas acho que a gente pode posso explicando isso ao longo do período também.
11: É, eu ia justamente comentar isso. Mais recentemente a ANPD ganhou aí mais notoriedade porque é o órgão responsável por fiscalizar as plataformas digitais no que se refere ao cumprimento do Estatuto Digital da Criança e do Adolescente, que foi aprovado no ano passado e que tem aí um impacto muito grande, né? Como que é feita essa fiscalização? Quais são os pontos principais que a ANPD observa, então, ao fazer a fiscalização sobre o cumprimento do ECA digital?
4: Nós já vimos fiscalizando, em função da nossa competência de proteger dados pessoais, vários temas que tangenciavam a proteção de crianças e adolescentes no ambiente digital. Então, quando foi proferida a lei, editada a lei, e ela entrou em vigor, nós ampliamos aquilo que a gente podia fazer no ambiente digital para proteger crianças e adolescentes. Então, a gente trouxe os métodos de fiscalização que a gente tinha para a proteção de dados pessoais para dentro do ECA digital também. É uma lógica em que a ANPD procura conhecer o setor. Então a gente faz um monitoramento, e esse monitoramento ele trabalha inclusive com informações que a própria sociedade encaminha para nós, que a imprensa encaminha para nós, que o Ministério Público e outras autoridades também encaminham para a gente, que a gente faz uma grande condensação dessas informações para que a gente tenha condições de escolher para onde apontar a nossa fiscalização e o nosso foco. É um universo muito vasto, a gente precisa priorizar. E essa priorização não pode ser com base no humor, do bom humor do fiscal. Tem que ser com base em dados, em fatos que consigam orientar a nossa atuação e que ela esteja em sintonia com aquilo que a sociedade traz para a gente como urgência, como necessidade para ela.
11: Agora, a gente está num período importante também para essa fiscalização, porque está correndo aí o prazo para essas empresas entregarem os relatórios de transparência sobre o acesso de crianças e adolescentes, né? Quais são as informações que tem que estar nesses relatórios e para que eles servem?
4: O relatório de transparência, vamos lá, acho que vou começar dizendo para que ele serve. Ele é uma maneira que a empresa tem de contar para a sociedade todos os seus esforços e processos que ela está fazendo para obedecer ao ECA digital, especificamente no que se refere a lidar com denúncias. Porque, e há um cuidado, um balanço muito sensível no ECA digital, que é, não é a ANPD quem faz o controle do que pode e não pode ficar no ar. Esse controle, ele é um controle dividido entre o titular de dados, entre o pai da criança adolescente, entre a própria criança e a plataforma, em que as pessoas indicam para a plataforma aquilo que elas entendem que é uma violação, e a plataforma recebe aquela demanda e precisa avaliar e retirar do ar no tempo correto. A ANPD garantir que essa conversa entre titular, entre cidadão e criança e a plataforma aconteça conforme as regras da lei. E aí o relatório de transparência é uma maneira que essa empresa tem de contar para a sociedade o que ela já está fazendo. É um pouco diferente ela mandar um relatório só para a gente avaliar aqui. Na verdade, a ideia é que isso seja público e que a sociedade consiga, inclusive, pegar essas informações e fazer pesquisa e montar indicadores. Então, a ideia do relatório de transparência é isso. O que vai ter lá? Vai ter, por exemplo, informações como quantidade de denúncias que ela recebeu, tempo médio de tratamento, de onde ela mais recebeu denúncia, qual foi o tipo mais de denúncia que ela recebeu, quais são os processos que ela costuma fazer, quantas ela atendeu, quantas ela não atendeu, como é que é o processo para lidar com isso. Então, é mais ou menos essa a ideia dela, a empresa trazendo para a sociedade como é que ela está operando, colocando em prática aquilo que a até mesmo com um elemento de verificação. Se uma instituição, por exemplo, fez várias reclamações para a plataforma e não aparece no relatório, alguma coisa está errada.
11: Bom, recentemente a ANPD determinou a suspensão, né, das transmissões ao vivo pela plataforma Discord. Esse ato ocorreu após um caso de suicídio de uma criança de 13 anos, durante uma live na plataforma, e foi uma medida cautelar. Existem outras cautelares, superintendente, que podem ser adotadas contra plataformas, né? E em caso de descumprimento delas, o que pode acontecer? As plataformas podem ter atuação suspensa no Brasil ou isso depende ainda de autorização judicial? Como é que funciona?
4: Bom, quando é falta cautelar, a gente tem competência e poder legal para emitir cautelares. Mariana, está previsto na lei do processo administrativo. Mas essa cautelar também não fica a nosso sabor. A gente tem que demonstrar que existe um perigo e que existe uma grande chance do que a gente está verificando tem amparo na lei ou está contra a lei para a gente mandar parar, que é o fumus boniores e o perigo na demora. E a cautelar, nesse sentido, ela é delimitada pelo seu aspecto utilitário, né? Para que ela serve, o que ela está tentando impedir. Então, não existe uma medida específica, mas eu posso, eventualmente, a NPD pode, em algum momento, determinar medidas adicionais à plataforma, na proporção que a gente entender que a gente ainda precisa fazer mais alguma coisa para proteger crianças e adolescentes no ambiente digital. A ideia de uma cautelar, essa é temporária, isso é importante dizer, ela não é para ser permanente, e a gente tem bastante esperança de que a plataforma vai reagir em tempo de diminuir essa incomodação que gera para a população de não ter mais esse tipo de ferramenta disponível. Mas vamos lá, supondo que ela não cumpra a cautelar ou aconteça alguma coisa, a gente tem que elevar o tom da conversa. Aí existe a possibilidade da superintendência encaminhar para o conselho diretor pedindo que acrescente a medida cautelar também a uma multa diária pelo descumprimento. E veja, isso aí está dentro da cautelar. A gente pode também, no longo prazo, entender que a empresa não quis cooperar de maneira nenhuma, e aí é importante, a gente vai abrir um processo sancionador e sancioná-la pela violação que a gente entende que acontecia, como também por não ter cumprido a cautelar, e aí a situação vai gradativamente ficando cada vez mais severa para a empresa.
11: Muito bem. Bom, nós conversamos com o Fabrício Lopes, superintendente de fiscalização da Agência Nacional de Proteção de Dados. Superintendente, muito obrigada pela sua entrevista aqui à Voz do Brasil.
4: Muito obrigado, Mariana. Um abraço a todo mundo.
3: E você pode enviar sugestões, denúncias, críticas à agência. O endereço é gov.br/ANPD.
2: Prestadores de serviço têm a oportunidade de trabalhar para mais de 2 mil órgãos públicos.
3: Isso por meio da plataforma Contrata Mais Brasil, que acaba de disponibilizar 136 novas atividades.
5: Nesta terça-feira foi publicada no Diário Oficial a atualização de dois editais que acrescentam 136 tipos de serviço à plataforma Contrata Mais Brasil, ligados à manutenção e pequenos reparos e serviços de apoio a ações institucionais e eventos. Com isso, ficam disponíveis 272 atividades em um único lugar. Na prática, funciona assim. O órgão público informa o serviço que deseja contratar, com a localidade e os prazos. Depois, microempreendedores individuais e produtores da agricultura familiar cadastrados são informados sobre as oportunidades e podem enviar suas propostas. Depois de analisá-las, o órgão público escolhe a mais vantajosa e formaliza a contratação. O uso da ferramenta é gratuito para órgãos públicos e empreendedores, sem cobrança de taxas ou comissões. O valor máximo de cada contratação de serviços pela plataforma é de R$ 13.098. Natália Koslick, para a Voz do Brasil.
12: Dicas do Enem.
13: Oi, meu nome é Bárbara Ribeiro e a minha pergunta é: como eu devo começar a me preparar para o Enem?
2: Quem vai falar um pouco mais sobre a preparação da prova do Enem é o conselheiro acadêmico Yuri Vieira. Ele também é professor de biologia e aproveita para dar mais dicas da área.
14: Fala pessoal, tudo bem? Yuri aqui, vou conversar com vocês um pouquinho sobre o Enem 2026. Esse ano temos algumas novidades aí com relação a contextualizações de questões, como vocês observaram no Enem passado. Na biologia, fiquem atentos ali à ecologia, à fisiologia humana e à genética, Observem que a genética ela vem trazendo ali questões relacionadas à biotech e a vacinas. Ó, conteúdo muito comum. Fique atentos também que as questões do Enem agora ela vem mais contextualizada, né? Então você tem ali uma conexão com outras disciplinas. O foco agora é gerenciar tempo. Não pensem em ficar decorando conteúdo teórico. Esse momento agora é momento de gerenciar tempo de questões. Resolver o máximo de questões que vocês puderem, tá? Deixe a ansiedade de lado. Trabalhe esse tempo cronometrado e sucesso na avaliação.
2: As provas acontecem no dia 8 e 15 de novembro. 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
2: Estamos no mês da gestante, um período para reforçar a importância dos cuidados durante a gravidez.
3: E o acompanhamento começa logo nos primeiros sinais de que vem bebê por aí.
2: Consultas, exames e vacinas passam a fazer parte dessa rotina e são importantes para acompanhar a saúde da mãe e do bebê e prevenir possíveis complicações.
15: O pré-natal é o passo mais importante para uma gravidez saudável, tanto para a mãe quanto para o bebê. Segundo Olivia Medeiros, diretora do Departamento de Gestão do Cuidado Integral à Saúde do Ministério da Saúde, o acompanhamento da gestação é o que vai garantir uma gravidez segura.
16: Iniciar o pré-natal até a 12ª semana de gestação é muito importante. Ela vai sendo acompanhada com consulta, exames, vacinas, testagens. E qual que é a importância disso? Quando a gente descobre que algum problema de saúde está acontecendo rapidamente, a gente trata isso com uma maior chance de sucesso.
15: A diretora Olivia lembra que as mulheres que fazem um pré-natal pelo SUS recebem gratuitamente a Caderneta Nacional da Gestante, onde ela pode anotar todo o calendário de consultas, vacinas e o histórico de exames. O documento também traz informações sobre violência obstétrica, saúde mental e direito da gestante.
16: Desde o pré-natal, do parto, existe um plano de parto na caderneta, o pós-parto, aí na caderneta da criança já começa todas as informações desse bebê, os marcos do desenvolvimento, as vacinas, né, as consultas. Essas duas cadernetas cumprem juntos, né, esse papel de acompanhamento.
15: A autônoma Maísa Franciani, de 24 anos, faz o pré-natal do segundo filho em uma unidade básica de saúde no Itapoã, Distrito Federal. Ela está com 23 semanas de gestação e na consulta de rotina realizou exames de sangue e teste rápido de sífilis e HIV. Todas as informações da idade gestacional foram para a caderneta, que a acompanha por todo lado.
17: Tudo anotadinho. É, sempre a gente precisa, né? E tendo tudo anotado, vai facilitar também no atendimento. Todo lugar que eu vou, até no ônibus, eu tenho que estar com a caderneta.
15: A enfermeira Kênia Kanayama foi quem atendeu a Maísa e diariamente atende outras futuras mamães. Ela fala da necessidade do registro das informações de saúde na caderneta.
18: Uma gestante com sífilis, ela vai ganhar neném, aí se não tem anotado que ela fez o tratamento, aí corre o risco de ter que a criança tomar injeções desnecessárias, né, fazer tratamento desnecessário, porque não sabe se a gestante concluiu o tratamento. Então tem que ter essas anotações na caderneta.
15: A versão online da caderneta da gestante pode ser baixada do site gov.br/saúde. Reportagem Graziele Bezerra.
3: No próximo mês serão oferecidas mais de 4.500 vagas em qualificação profissional para mulheres em todo o país.
2: Fique atento às oportunidades no Ministério da Educação.
19: Os cursos são realizados em instituições que ofertam a educação profissional e tecnológica. O programa atende mulheres maiores de 16 anos em situação de vulnerabilidade social, vítimas de violência, com baixa ou nenhuma escolaridade. A ideia do programa é capacitar essas mulheres, incluí-las no mercado de trabalho e gerar renda para elas e suas famílias. As qualificações são de graça e têm carga horária mínima de 160 horas. No total, no mês de setembro, vão ser oferecidos 43 cursos presenciais em 32 instituições de 19 estados. Entre os cursos estão auxiliar de cozinha, cuidadores infantil e de idoso, camareira e editor de projeto visual gráfico. Você pode conferir as vagas disponíveis no painel de oportunidades do Programa Nacional de Acesso ao Ensino Técnico e Emprego, ativando o filtro Mulheres Mil. Mais informações você encontra no site do Ministério da Educação.
20: Priscila Machado, para a Voz do Brasil.
3: O preço da batata caiu 37% nas principais centrais de abastecimento, as CEASAs, do país no mês de julho.
2: É o que mostra o 8º Boletim Horti Grangeiro, divulgado hoje pela Companhia Nacional de Abastecimento, a Conab.
3: E além da batata, o tomate e a cenoura também ficaram mais baratos.
2: Segundo a Conab, a redução dos preços é reflexo do aumento da oferta causado pela safra de inverno, como explica a gerente de produtos Horti Grangeiros da Conab, Juliana Torres.
21: A gente teve esse movimento de queda, ele vem acumulado, né? Mês de junho também teve um movimento de queda. Se a gente compara os preços de julho com os de maio, quando o movimento era de alta, a queda foi de 48%, ainda mais maior, né? E esse cenário foi devido, né, à alta da oferta da safra de inverno, que forneceu cerca de 20% a mais para as CEASAs. Então, os preços ficaram nesse movimento de queda.
3: Depois de meses de cuidados e recuperação, dois animais silvestres estão de volta à natureza.
2: Um cachorro do mato atropelado enquanto atravessava uma estrada e uma fêmea de macaco prego resgatada com um traumatismo craniano foram devolvidos à Floresta da Tijuca, no Rio de Janeiro.
3: A soltura foi feita pelo ICMBio e pela Secretaria Municipal de Meio Ambiente e Clima, com apoio de uma clínica veterinária especializada.
22: Um cachorro do mato e uma fêmea de macaco prego precisaram deixar temporariamente a vida livre da floresta para enfrentar um período de cuidados, tratamentos e recuperação. Depois de semanas de acompanhamento veterinário, os dois finalmente voltaram para casa. A soltura foi realizada no Parque Nacional da Tijuca, no Rio de Janeiro, em uma ação conjunta com o Instituto Chico Mendes de Conservação da Biodiversidade, o ICMBio, e da Secretaria Municipal de Meio Ambiente e Clima. A história do cachorro do mato começou em abril. O macho adulto atravessava a estrada quando foi atropelado e resgatado. Meses depois, uma fêmea de macaco prego foi resgatada com traumatismo craniano. Dentro do Parque Nacional da Tijuca, a soltura de animais não pode ser feita por qualquer pessoa ou instituição. É necessária avaliação e autorização prévia do ICMBio, como explica o agente de fiscalização do ICMBio, Gleidson Correia.
23: O Parque Nacional da Tijuca, ele permite a soltura, mas mediante uma autorização, para que esses animais tenham nenhum vírus e nenhuma bactéria, para que isso não passe para os animais que aqui habitam dentro do Parque Nacional da Tijuca. Essa autorização, ela nos ajuda a prevenir a soltura de animais exóticos.
22: A história também deixa um alerta sobre educação ambiental. A gerente da Patrulha Ambiental da Secretaria Municipal de Meio Ambiente e Clima, Mariana Ribeiro, reforça os cuidados que as pessoas devem ter ao encontrar animais silvestres.
24: A gente sempre tenta orientar que não alimentem os animais, não se aproximem desses animais, porque isso é o que traz risco para o animal, né? O animal, ele começa a ter a oferta daquele alimento e entender que essa aproximação do ser humano é algo seguro quando não é, né? Ele pode ser atropelado, ele pode ser capturado, ele pode ser vítima de várias situações de maus tratos.
22: Caso encontre algum animal silvestre ferido, em risco ou em situação de vulnerabilidade, entre em contato com órgãos de fiscalização e resgate, como a Polícia Militar Ambiental, o Corpo de Bombeiros ou mesmo as Secretarias Estaduais de Meio Ambiente. Reportagem Thaís de Araújo.
2: Estados localizados nas regiões Norte e Nordeste terão a tarifa de energia elétrica reduzida a partir de amanhã.
3: Isso por conta de reajustes tarifários de distribuidoras que operam nessas regiões.
2: Os impactos são para consumidores atendidos em baixa tensão, ou seja, em residências e pequenos comércios.
3: E podem chegar a mais de 10% de redução, no caso da distribuidora Energisa Rondônia.
2: A decisão é da Agência Nacional de Energia Elétrica. As informações estão em gov.br/anel.
3: E essas foram as notícias do governo federal.
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2: Fique agora com as notícias do Poder Judiciário do Congresso Nacional. Uma boa noite.
3: Boa noite para você. Até amanhã.
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6: Supremo debate a constitucionalidade da lei antipacção em audiência pública, conduzida pelo ministro Alexandre de Moraes.
8: Para o STJ, falta de demonstração de dolo específico impede configuração de nepotismo.
6: Policial federal é condenado pela justiça por envolvimento com tráfico de drogas.
8: Boa noite, eu sou Leandro Bezerra.
6: E eu sou Walter Lima.
8: O Supremo Tribunal Federal concluiu nesta terça-feira a audiência pública sobre a constitucionalidade de dispositivos da lei antifacção em vigor desde março.
6: Durante 2 dias, representantes de órgãos públicos, entidades jurídicas, universidades e organizações da sociedade civil apresentaram diferentes posições sobre os efeitos da norma no combate ao crime organizado e na preservação dos direitos e das garantias constitucionais.
8: Os debates abordaram a prisão preventiva automática, regras mais rígidas para a execução penal, a perda antecipada de bens, o monitoramento de comunicações entre advogados e clientes e a transferência de presos para presídios federais.
6: Também foi discutida a criação de um banco de dados sobre pessoas suspeitas de ligação com crime organizado. Participantes questionaram a falta de análise individual para prisão preventiva e possíveis violações ao Estado Democrático de Direito.
8: Outros defenderam medidas patrimoniais como forma de atingir o financiamento e os lucros das organizações criminosas. A audiência foi conduzida pelo ministro Alexandre de Moraes, relator das 4 ações que questionam a lei.
6: As contribuições vão subsidiar o julgamento quando o Supremo decidir se as regras serão mantidas, limitadas às declaradas inconstitucionais.
8: Falta de demonstração de dolo específico impede a configuração de nepotismo.
6: A conclusão é do STJ, Fátima Uchoa.
9: O Ministério Público de Minas Gerais ajuizou ação civil pública pela suposta prática de nepotismo contra um prefeito e as 2 filhas dele, nomeadas como secretárias municipais. O Tribunal de Justiça Estadual julgou o pedido improcedente e no STJ a primeira turma negou o recurso especial. O relator ministro Paulo Sérgio Domingues apontou que o fato de o prefeito ter nomeado as filhas como secretárias municipais, ainda que reprovável, sem o elemento subjetivo necessário e a demonstração de prejuízo ao erário, não configura improbidade. Para o relator, isso depende de outros elementos, como fraude ou ausência de qualificação técnica, e nesse caso, a corte local concluiu que as nomeadas possuíam capacidade técnica e não houve favorecimento econômico ou político nem fraude nas nomeações.
8: E se um erro do seu empregador te fizer perder dinheiro na aposentadoria complementar?
6: Quem julga isso? O TST decidiu que é a Justiça do Trabalho. Mila Amaral.
25: O caso é de uma ex-bancária da Caixa que diz que o banco não incluiu uma parcela chamada CTVA no cálculo do plano de previdência dela e isso teria reduzido o valor da aposentadoria. Para o Tribunal Regional de Minas, o caso não era trabalhista e por isso extinguiu o processo. Mas a segunda turma do TST reformou a decisão. Por unanimidade, os ministros entenderam que a bancária não quer mudar o benefício. Ela quer indenização por um suposto ato ilícito da Caixa enquanto empregadora. E em caso de ato ilícito de patrão, a competência é sim da Justiça do Trabalho.
8: Justiça condena policial federal e mais 3 envolvidos em tráfico de drogas e outros crimes no Aeroporto Internacional Eduardo Gomes, no Amazonas.
6: Denúncia foi apresentada pelo Ministério Público Federal. Repórter Sabrine Menezes.
4: Segundo as investigações, os criminosos recebiam as mochilas com as drogas após passarem pela inspeção do aeroporto. Além de facilitar o transporte dos entorpecentes, o policial também acessava os sistemas da Polícia Federal para buscar e fornecer informações privilegiadas ao grupo. O agente federal foi condenado por tráfico de drogas, associação ao tráfico e lavagem de capitais, com uma pena de 26 anos e 7 meses de prisão em regime inicial fechado, além da perda do cargo. O responsável pela logística e transporte da droga recebeu pena de 16 anos e 9 meses de prisão, além de multa, e os transportadores de 4 anos e 9 meses cada um.
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8: A você uma boa noite.
6: E até amanhã.
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7: Eu sou Paula Groba.
10: E eu sou Humberto Pinheiro.
7: E estes são os destaques de hoje do Jornal do Senado, que começa agora.
10: Incentivo ao futebol e novas regras para programas de milhagem entram na pauta do Senado.
7: Projeto permite abater do imposto de renda doações a projetos científicos.
10: Senado pode renovar mais de 2/3 de seus representantes nesta eleição.
7: Boa noite.
10: Boa noite.
7: Dois temas que fazem parte do dia a dia de milhões de brasileiros podem entrar na pauta do Senado: o futebol e os programas de fidelidade que oferecem pontos ou milhas.
10: São projetos aprovados pela Câmara dos Deputados que agora aguardam a análise dos senadores. Repórter Herman Kulitz.
11: O Senado pode iniciar nas próximas semanas a análise de 3 projetos de lei já aprovados pela Câmara dos Deputados. 2 das propostas tratam de futebol. Uma delas prevê o reconhecimento desse esporte como é jogado no Brasil, como manifestação da cultura nacional e patrimônio cultural imaterial do povo brasileiro. A outra, alinhada com a proximidade da próxima Copa do Mundo de Futebol Feminino, a ser realizada em 2027 no Brasil, busca incentivar a prática profissional dessa modalidade pelas mulheres, para combater a discriminação de gênero. Também será debatido pelo senador o projeto que cria regras claras para que as pessoas possam usar de forma mais ampla as milhas e pontos que acumulam nos programas de fidelidade, inclusive com a possibilidade de venda para terceiros ou sua conversão em dinheiro. Se forem aprovados, sem mudança pelos senadores, os projetos seguirão para a sanção presidencial. Se houver alguma alteração, voltam para a análise da Câmara dos Deputados.
7: E o Congresso Nacional vai analisar mais uma medida provisória editada pelo governo para tentar conter o impacto do conflito no Oriente Médio sobre os preços dos combustíveis no Brasil. Publicada no Diário Oficial da União nesta terça-feira, a MP destina R$ 3,152 bilhões para ajudar a reduzir os efeitos da alta dos preços do petróleo. O dinheiro será repassado como ajuda financeira do governo a produtores e importadores de gasolina, diesel, gás de cozinha e querosene de aviação.
10: A maior parte dos recursos, R$ 2,552 bilhões, será destinada à produção e à importação de óleo diesel para o uso rodoviário. Outros R$ 600 milhões serão usados para combustíveis derivados do petróleo. Segundo o governo, a medida é necessária por causa da alta do petróleo no mercado internacional, provocada pelo conflito no Oriente Médio e da oscilação do dólar. O Brasil também depende da importação de parte dos combustíveis que consome, cerca de 10% da gasolina e entre 25% e 30% do diesel.
7: O governo federal tem até o dia 31 de agosto para enviar ao Congresso Nacional o projeto de lei orçamentária de 2027.
10: Mas antes de analisar o orçamento do próximo ano, o Congresso ainda precisa votar a LDO, a Lei de Diretrizes Orçamentárias. É ela que define as prioridades e as regras que vão orientar a elaboração e a execução do orçamento da União. Os detalhes com o repórter Alexandre Campos.
12: De acordo com a Constituição, a Lei de Diretrizes Orçamentárias orienta o governo a elaborar a proposta de orçamento, mas até agora o projeto da LDO de 2027, enviado em abril para o Legislativo, não foi aprovado. Diante desse cenário, o governo vai se basear num texto que pode ser alterado para apresentar o orçamento do ano que vem. Diogo Antunes, consultor de orçamento do Senado Federal, explica como essa situação vai ser resolvida.
13: De qualquer forma, antes da aprovação da LOA, é necessário que a LDO seja aprovada, exatamente para que a LDO, de alguma forma, direcione a lei orçamentária anual.
12: O projeto da LDO de 2027 prevê meta de superávit primário de R$73 bilhões e salário mínimo de R$ 1.717. No entanto, o governo já anunciou que, por exigências legais, esse valor passará para R$ 1.741. O projeto da lei orçamentária de 2027 deve passar pela Comissão Mista de Orçamento e, posteriormente, pelas duas casas do Congresso Nacional em sessão conjunta.
14: E um novo projeto em análise no Senado pode atrair recursos privados para projetos científicos e tecnológicos desenvolvidos por estudantes.
10: A proposta permite que pessoas e empresas descontem do imposto de renda parte dos valores destinados a essas iniciativas. Repórter Marcela Cunha.
16: O projeto cria a Política Nacional de Fomento à Alta Performance Técnica e Científica, a FOTEC. A ideia é que pessoas físicas destinem até 5% do imposto de renda devido para doações ou patrocínios a projetos aprovados. Para empresas tributadas pelo lucro real, o limite será de 3%. Os recursos poderão financiar equipes de estudantes do ensino técnico ou superior, além da compra de materiais, infraestrutura de laboratórios e participação em competições no Brasil e no exterior. O autor, senador Marcos Pontes, do PL de São Paulo, afirma que a aproximação entre empresas e instituições de ensino ajuda a alinhar a formação às necessidades do mercado de trabalho.
17: Um dos problemas, que é muito claro, é a participação maior necessária das empresas dentro das escolas e as escolas recepcionarem melhor as empresas. As empresas sabem qual é a necessidade e as escolas elas têm que ouvir as empresas.
16: Entre as iniciativas beneficiadas estão competições de robótica, programação, engenharia, construção de foguetes e satélites, biotecnologia, Olimpíadas do Conhecimento e feiras científicas.
14: As desigualdades que ainda persistem no Brasil foram discutidas nesta terça-feira em audiência pública na Comissão de Assuntos Sociais do Senado.
10: Dois ministros presentes na reunião destacaram a importância de políticas públicas para reduzir as diferenças sociais e garantir mais oportunidades e direitos à população. Repórter Marcela Diniz.
18: O projeto que torna agosto o mês de combate às desigualdades foi apresentado em 2023 pelo então deputado Guilherme Boulos, hoje ministro da Secretaria-Geral da Presidência da República. No debate promovido pela Comissão de Assuntos Sociais, Boulos comemorou dados da ONU que apontam a saída do Brasil do mapa da fome pela segunda vez e a melhora no coeficiente de Gini, indicador usado em estatísticas sobre desigualdade.
26: O IDH, o Brasil pela primeira vez entrou na série do muito alto, que é a dos países desenvolvidos, e lógico, atingimos o índice Gini, o segundo menor nível de desigualdade da história do país.
18: O ministro do Desenvolvimento e Assistência Social, Família e Combate à Fome, Wellington Dias, observou que os resultados poderiam ser melhores com a redução de juros. O senador Paulo Paim, do PT Gaúcho, espera que o projeto que cria o mês de combate às desigualdades seja aprovado na próxima semana na Comissão de Assuntos Sociais.
27: Eu estou tranquilo que esse projeto vai ser aprovado. Eu não tenho nenhuma preocupação. Esse projeto vai ser aprovado e eu espero que seja já na próxima quarta-feira.
28: Eleições 2026.
14: Em 2026, o Senado Federal terá 2/3 de suas cadeiras em disputa, porém o número de renovações pode ser ainda maior.
10: Há estados onde pode haver renovação de toda a bancada de senadores. Quem traz as informações é o repórter Douglas Castilho.
29: Ao contrário das demais casas legislativas, o Senado tem apenas parte de seu quadro de parlamentares renovada a cada pleito. Com mandatos de 8 anos, 54 senadores são escolhidos numa eleição e os demais 2027 na eleição seguinte. Porém, o número de caras novas desta vez no Senado pode ser ainda maior. Isso porque, dentre os senadores que ainda têm mandato até 2031, 9 concorrem a outros cargos, como governador e presidente. Se eleitos, abrem suas vagas para seus suplentes e podem aumentar a renovação total do Senado para até 63 novos senadores. O consultor do Senado Federal, Fernando Trindade, explicou como funciona o exercício dos mandatos em campanha.
0: São senadores que estão no meio do mandato. Muitos desses senadores concorrerão aos governos dos seus respectivos estados. A legislação brasileira não considera que haja qualquer incompatibilidade entre parlamentar, seja que parlamentar for, senador, deputado federal, deputado estadual, a permanência no cargo e a concorrência a um outro cargo.
29: Há unidades da federação que podem renovar todos os seus 3 senadores a partir do ano que vem. Um dos casos é Minas Gerais, em que, além das 2 vagas a definir, há um senador em meio de mandato concorrendo ao governo estadual e, se eleito, chamará um suplente. Outro caso é o Paraná. Os 2 senadores atuais, Flávio Arnes, do PSB, e Oriovisto Guimarães, do PSDB, decidiram não tentar a reeleição e a cadeira restante pode ficar para suplente caso o titular em meio de mandato vença a disputa para o governo estadual.
10: Com edição de Paula Groba e trabalhos técnicos de Eliseu Caires, o Jornal do Senado fica por aqui. Acompanhe agora as notícias da Câmara dos Deputados. Boa noite.
2: Boa noite e até amanhã.
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3: Proposta condiciona a diminuição de penas à redução da periculosidade.
15: Audiências públicas vão tratar sobre tarifa zero no transporte público.
3: Comissão debate relação entre preservação cultural e crises climáticas.
15: Deputados apresentam projetos para garantir o bem-estar dos animais.
3: Boa noite. Professora Marcivânia, do PCdoB do Amapá, propõe tipificar como crime a produção, o armazenamento, a venda e o compartilhamento de imagens e vídeos que mostrem maus tratos ou atos de crueldade contra animais. A pena prevista é de 2 a 5 anos de reclusão, além de multa.
15: O projeto também endurece as punições para quem financiar ou lucrar com esse tipo de conteúdo. A ideia de professora Marcivânia é determinar ainda que plataformas digitais removam o material e forneçam informações às autoridades mediante ordem judicial.
3: O projeto permite ao trabalhador faltar 1 dia a cada 12 meses para prestar cuidados a animal de estimação. O autor Valdemar Oliveira, do Avante de Pernambuco, explica que a ausência deverá ser motivada por doença grave, acidente ou recuperação cirúrgica com comprovação de médico veterinário.
15: O texto de Valdemar Oliveira inclui a nova hipótese de falta justificada sem prejuízo do salário. Para ele, a medida busca adequar a legislação à realidade das famílias brasileiras, preservando o equilíbrio das relações de trabalho ao limitar o benefício a 1 dia por ano.
28: Meio ambiente.
3: Projeto de Beto Pereira, do Republicanos, de Mato Grosso do Sul, fortalece a atuação das polícias militares ambientais e dos órgãos federais no combate aos crimes ambientais. A proposta prevê punições mais severas para o desmatamento em áreas protegidas e para o uso de fogo sem autorização.
15: A proposta apresentada por Beto Pereira também propõe aumentar as penas para quem produzir, comercializar ou utilizar agrotóxicos ilegais. Segundo o autor, o objetivo é reforçar a fiscalização e proteger a biodiversidade do país.
28: Cultura.
3: Comissão da Câmara debateu a relação entre preservação cultural e mudanças climáticas. A repórter Mônica Tati acompanhou a reunião.
19: Os eventos climáticos extremos colocam em risco não apenas o patrimônio material e os sítios arqueológicos, mas também a existência de acervos de saberes e conhecimentos que são essenciais para a forma de viver de comunidades locais. Essa questão fez o deputado Tarcísio Mota, do PSOL do Rio de Janeiro, pedir uma audiência para debater na Comissão de Cultura da Câmara dos Deputados as questões que envolvem as mudanças climáticas e a preservação do patrimônio cultural. Tarcísio Mota afirma que entender que as sociedades vulneráveis são as que mais sofrem com as mudanças do clima e pensar em mecanismos de prevenção e mitigação é papel da Comissão de Cultura.
4: O colapso ecológico planetário é uma realidade. Nós estamos diante de mudanças climáticas cada vez mais intensas, cada vez mais frequentes, e nada indica que o cenário melhorará nos próximos anos ou nas próximas décadas. Temos urgência em encarar esse desafio, mas não podemos ignorar o fato de que o processo da questão do colapso ecológico já é uma realidade entre nós, no Brasil e no planeta Terra.
19: Os debatedores ressaltaram a importância da criação da Carta Brasileira do Patrimônio Cultural e Mudanças Climáticas. O documento destaca que o patrimônio não é apenas um bem a ser protegido, mas uma fonte dinâmica de conhecimento e de tecnologia social para formular soluções contemporâneas baseadas no território. Riscos como a destruição de paisagens culturais no Pantanal, deslizamentos na Mata Atlântica e a desertificação na Caatinga evidenciam a necessidade de abordagens que salvaguardem os territórios. Todos os participantes destacaram a necessidade não apenas de financiamento formal de ações de preservação ambiental, mas também de adaptações para garantir a mitigação dos efeitos climáticos e a sustentabilidade. Da Rádio Câmara de Brasília, Mônica Tati.

0: é coautora de projeto que institui a Política Nacional dos Direitos das Pessoas LGBTQIA+. Ela aponta que a matéria transforma em política de Estado ações destinadas ao combate à discriminação e à ampliação do acesso aos serviços públicos.
1: Daiana Santos informa que o projeto prevê uma rede nacional para integrar programas de proteção em todo o país. A deputada também ressalta que o texto inclui espaços destinados ao acolhimento e ao atendimento multidisciplinar para a população LGBTQIA+.
2: Educação.
0: A Câmara lançou uma frente em defesa das universidades públicas estaduais e municipais. A repórter Noelle Nobre acompanhou a cerimônia de inauguração.
3: Foi lançada na Câmara dos Deputados uma frente parlamentar mista em defesa das universidades públicas estaduais e municipais. O grupo tem como objetivo atuar na interlocução entre essas instituições de ensino e o poder público federal. O coordenador é o deputado André Figueiredo, do PDT do Ceará.
4: Nós precisamos valorizar que essas instituições e fazer que elas saibam que aqui no Parlamento elas também serão alvo de atenção, e a frente parlamentar vem muito ao encontro disso, juntar todas essas instituições estaduais e municipais, para que possamos também ter um diálogo aberto com o governo federal.
3: A instalação da frente é fruto de uma articulação da Associação Brasileira das Reitoras e Reitores das Universidades Estaduais e Municipais. A associação integra 46 instituições, que juntas somam 446 campi e atendem mais de 700 mil alunos. A Frente Parlamentar Mista em Defesa das Universidades Públicas Estaduais e Municipais conta com 183 deputados e 2 senadores. Da Rádio Câmara de Brasília, Noelle Nobre.
2: Previdência.
1: Ibamar Silva, do Podemos de São Paulo, é autor de projeto que garante ao segurado do INSS o direito de escolher a regra de cálculo mais vantajosa da aposentadoria. Para ele, a medida corrige distorções e dá mais segurança jurídica aos segurados.
0: A proposta beneficia trabalhadores filiados à Previdência antes de novembro de 1999, que cumpriram os requisitos para o benefício antes da reforma de 2019. Ibamar Silva também incluiu no texto a revisão de ofício dos benefícios concedidos nesse período com base na regra de transição.
1: Marussa Boldrin, do Republicanos de Goiás, é favorável ao projeto que facilita a comprovação do tempo de serviço de trabalhadores rurais para a aposentadoria. Relatora na Comissão de Agricultura, a deputada afirma que a medida incorpora à lei um entendimento já consolidado pelo STJ.
0: A proposta reconhece períodos anteriores ao documento mais antigo apresentado, desde que haja prova material reforçada por testemunhas. O texto, de acordo com Marussa Boldrin, evita que trabalhadores do campo percam direitos por falta de registros antigos sobre o início da atividade.
1: Wellington Roberto, do PSD da Paraíba, apresentou o projeto que estabelece regras para o uso, por sistemas de inteligência artificial, de informações capazes de prever o risco futuro de doenças. Ele explica que a proposta exige consentimento específico do paciente para a geração desses dados.
0: Wellington Roberto aponta que o intuito é proibir seguradoras, bancos ou empregadores de utilizar previsões sobre a saúde de clientes para impor condições desfavoráveis. A matéria limita o uso desses dados à assistência médica, pesquisa científica e à formulação de políticas públicas.
2: Consumidor.
1: Marangoni, do Podemos de São Paulo, defende a aprovação de projeto que cria novas regras de proteção aos usuários de planos de saúde. Ele explica que a proposta de sua autoria exige que negativas de cobertura sejam justificadas de forma individualizada com critérios técnicos.
0: O projeto de Marangoni também sugere ampliar o direito de contestar decisões das operadoras, com prazos para análise dos pedidos. Pela matéria, se a empresa não responder dentro do período previsto, a solicitação do beneficiário será considerada aprovada.
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1: Saúde.
2: Deputados debateram a criação de um observatório sobre infecções sexualmente transmissíveis entre mulheres. A repórter Silvia Munhato acompanhou.
3: Em audiência pública da Comissão de Defesa dos Direitos da Mulher, foi debatida a criação de um observatório para monitorar a agenda prioritária para o enfrentamento de infecções sexualmente transmissíveis entre mulheres vulnerabilizadas. A medida foi proposta pela deputada Érica Cocai, do PT do Distrito Federal.
4: Construir as condições via emenda parlamentar para que a gente possa fazer este observatório e termos a partir daí a implementação da agenda, indicadores, para que a partir do diagnóstico nós possamos fazer incidências, inclusive sobre as infecções sexualmente transmissíveis e o seu impacto em cada território, que também é diferenciado. Né?
3: A deputada Érica Cocai disse ainda que vai solicitar a inclusão do recorte de gênero no programa Brasil Saudável, que é direcionado para problemas sociais e ambientais que afetam a saúde de pessoas em maior vulnerabilidade social. Uma das metas da agenda relacionada às doenças sexualmente transmissíveis é ampliar em 300% até 2027 o número de usuárias de tratamentos preventivos dessas infecções. As mulheres são muito afetadas por infecções como HIV/AIDS, tuberculose, hepatites virais, HTLV e sífilis, entre elas especialmente as pretas, pardas e das regiões norte e nordeste. No caso da sífilis, por exemplo, 61% das mulheres pretas poderiam ter evitado a doença se tivessem tido acesso ao mesmo tipo de programas que as mulheres brancas. Da Rádio Câmara de Brasília, Silvia Minhato.
1: Justiça.
5: O projeto de Rui Carneiro, do Podemos da Paraíba, estabelece que a atuação perante os tribunais de contas passe a ser atividade privativa da advocacia. Atualmente, outras profissões, como contadores, engenheiros e administradores, podem defender clientes ou apresentar defesas técnicas perante essas cortes.
2: De acordo com o texto de Rui Carneiro, quando a parte não tiver condições de constituir defensor, poderá ser nomeado advogado dativo ou defensor público. Segundo o autor, a medida busca garantir o contraditório a ampla defesa e o devido processo legal em ações nos tribunais de contas.
1: Segurança Pública.
5: A comissão aprova projeto que condiciona a progressão de pena a exame criminológico. A repórter Maria Neves tem mais detalhes.
6: A Comissão de Segurança Pública da Câmara dos Deputados aprovou projeto que condiciona a progressão de pena de condenados pela Justiça à comprovação de que o preso não apresenta mais risco para a sociedade. Pela proposta do deputado Kim Kataguiri, do Missão de São Paulo, a redução da periculosidade deverá ser atestada por exame criminológico. De acordo com Kim Kataguiri, embora previsto na lei, o exame criminológico, que deveria funcionar como uma ferramenta central na execução da pena, foi progressivamente esvaziado. O parlamentar afirma que o projeto recupera a importância da avaliação.
7: O exame criminológico, ele é feito, tem uma análise psicológica, tem uma análise de profissionais de segurança pública, né, tem uma análise do próprio histórico daquele sujeito dentro da cadeia. Então, ainda que o sujeito já tenha cumprido o período de pena necessário para progredir, para avançar, ele só terá o direito de avançar quando tiver essas condições atestadas pelo exame criminológico.
6: Ainda de acordo com o texto aprovado, sempre que o exame criminológico recomendar a permanência do preso em regime fechado, a avaliação deverá ser realizada novamente em no mínimo 12 meses. Se a periculosidade persistir, o projeto prevê que o preso poderá cumprir integralmente a pena no regime fixado pela Justiça, sem que isso configure violação de direito. A proposta, que exige exame criminológico para progressão de pena por condenados pela Justiça, ainda terá de ser analisada pela Comissão de Constituição e Justiça. Se aprovada, terá de ser votada também pelo plenário. Da Rádio Câmara de Brasília, Maria Neves.
1: Ciência e Tecnologia.
2: Marreca Filho, do PRD do Maranhão, apresentou projeto que obriga bancos e instituições de pagamento a adotar medidas para prevenir fraudes em operações digitais. Entre as medidas, ele destaca a autenticação com pelo menos dois fatores para movimentações de alto risco.
5: Marreca Filho ressalta que a proposta também prevê bloqueio dos valores ainda disponíveis e aviso ao banco destinatário. O projeto ainda atribui às instituições financeiras a responsabilidade pelos prejuízos quando houver descumprimento das regras ou falha na proteção.
1: Esporte.
2: Vander Loubé, do PT de Mato Grosso do Sul, pretende promover um debate sobre os impactos das apostas esportivas na economia e na saúde pública. O parlamentar apresentou requerimento para que a Comissão de Desenvolvimento Econômico realize uma audiência pública sobre o tema.
5: A proposta de Vander Loubé prevê a participação de representantes do governo, do comércio, de sindicatos e de entidades da sociedade civil. Segundo ele, a discussão deve subsidiar a análise de projetos relacionados às bets, incluindo uma proposta que proíbe a atividade no país.
1: Economia.
2: A Comissão Mista de Orçamento vai realizar uma série de audiências públicas e entre os temas em debate está a tarifa zero no transporte público. A repórter Silvia Munhato tem as informações.
3: A Comissão Mista de Orçamento aprovou 22 requerimentos de audiências públicas com convites para vários ministros de Estado debaterem despesas de suas pastas. Um dos requerimentos foi apresentado pelo deputado Gilmar Tato, do PT de São Paulo, para discutir a implantação da tarifa zero no transporte público. Segundo o deputado, o transporte é um direito do cidadão, mas ele acaba pagando duas vezes para usar.
8: Uma mãe, quando entrega uma criança na creche todos os dias, ela não passa no guichê para pagar R$10 todos os dias. Ou quando um cidadão ou cidadã vai no posto de saúde, numa UPA, para fazer uma consulta, ela não paga para fazer a consulta. Por que que ela, quando entra no sistema de transportes, ela tem que pagar?
3: Gilmar Tato diz que 146 cidades brasileiras adotam a tarifa zero, até como forma de evitar o trânsito de carros particulares. A audiência contará com representantes dos Ministérios da Fazenda, das cidades e da Casa Civil para discutir fontes de financiamento para a tarifa zero. A comissão também elegeu o deputado Marcelo Álvaro Antônio, do PL de Minas Gerais, como segundo vice-presidente. E as comissões permanentes da Câmara estão fazendo reuniões para aprovar as suas indicações para as emendas ao orçamento de 2026. De acordo com a Lei Complementar 210 de 2024, após a publicação do orçamento, cada comissão recebeu dos líderes partidários, após consulta às bancadas, as indicações dos autores de cada ação. Essas indicações têm que ser agora aprovadas por cada comissão para constar em diatas que serão encaminhadas aos ministérios. A comissão de Turismo, por exemplo, aprovou 27 ações, no valor de R$30,6 milhões. A maior delas, de 8,5 milhões, foi indicada pelo deputado Esnaldo Bulhões Júnior, do MDB de Alagoas, para o município de Porto Calvo, em Alagoas. O recurso será usado para a urbanização de uma praça. O menor valor foi de R$400 mil, alvo de 3 ações parlamentares. O deputado Valdir Trindade, do Republicanos da Paraíba, também destinou recursos para a construção de praça em Poço Dantas, na Paraíba. Já o deputado Pedro Paulo, do PSD do Rio de Janeiro, destinou dinheiro para apoiar projetos de infraestrutura turística em Barra do Piraí, no Rio de Janeiro. A mesma ação foi proposta pelo deputado Sérgio Brito, do PSD da Bahia, para a cidade de Mulungu do Morro, na Bahia. Da Rádio Câmara de Brasília, Silvio Minhato.
1: Relações Exteriores.
5: João Cury, do MDB de São Paulo, pede a instalação da Frente Parlamentar em apoio à integração União Europeia e Mercosul. O deputado explica que o grupo vai acompanhar a implementação do acordo comercial entre os dois blocos, assinado em 2025.
2: João Cury ressalta que o bloco de livre comércio vai beneficiar setores como a indústria, a mineração e o agronegócio. Na visão dele, a frente é importante para acompanhar as negociações que podem ampliar a participação do Brasil no comércio global.
5: Termina agora o Jornal Câmara dos Deputados, produzido pela Rádio Câmara, com trabalhos técnicos de Everson Urani e apresentação de Val Monteiro e Márcio Aquilissardi. Boa noite.
2: Uma ótima noite para você e até amanhã.
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0: Ótima noite para você, hoje terça-feira, em 25 de agosto deste 2026. Estamos ao vivo em FM 93,3, falando aqui de Barbacena. Vem chegando o desfile das melhores aqui na programação campeã da 93 FM.
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0: Agora já são 8h04, hein? 8h04, é. Ótima noite para você, obrigado pelo carinho de sempre. Que vai de melhor no mundo da música e tem presença garantida por aqui. A partir de agora começa o desfile. Só as melhores da programação campeã. Começando com ele, o canadense Justin Bieber. Ghosts.

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2: 8:17.

0: 93 FM, a Rádio Queixou, Top Hits, só as melhores para fechar essa primeira sequência. Ferrugem, Cachorrinho, tivemos os sul-coreanos do BTS, Butterfly, ainda um encontro aqui de dois britânicos, né? O cantor e compositor Gary Barlow, com o auxílio dos shows dele, Sir Elton John, excelente Face to Face, lançada em 2014, do disco dele, I Saw You Last, maravilha. Ainda tivemos aqui ele, o rei do pop nacional, Lulu Santos, com a excelente Um Certo Alguém. Passou por aqui Jade, Angel of My Dreams, The Weeknd, com o auxílio de Ariana Grande, não é? Die For You, não é? Ainda também ele, o prata da casa, né? Viva a rica música de Minas, Wilson Sideral, calma. E nós conversamos com Justin Bieber, Ghost. São 8h32, daqui a pouco eu tenho muito mais, eu volto com Tove Lo. Até já.
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3: São 8h33, a trilha sonora de suas noites. Top Hits, já de volta com ela, bonitinha Tove Lo, No One Dies From Love.